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1: Ambulâncias, unidades odontológicas, inauguração de institutos federais e mais de 1.600 moradias.
0: O governo do Brasil realizou várias entregas nesta sexta-feira na saúde, educação e habitação, com investimentos de mais de R$1 bilhão pelo Programa de Aceleração do Crescimento.
1: A entrega foi feita ao mesmo tempo em 12 cidades diferentes.
2: Todas as entregas foram simultaneamente em cidades dos estados de São Paulo, Rio de Janeiro, Pernambuco, Amazonas, Piauí, Alagoas e Sergipe, com participação de ministros e autoridades locais por videoconferência. Na educação, foram inaugurados 10 novos campi de institutos federais, com investimento de R$206.600.000, sendo R$196 milhões do novo PAC. As unidades ampliam a oferta de ensino técnico e profissionalizante, parte do plano de expansão da rede federal, que prevê a construção de 111 novos institutos em todo o país, com potencial para criar 155 mil novas vagas. O ministro da Educação, Leonardo Barchini, destacou que o governo investe em educação de qualidade e oportunidades para os estudantes.
3: Você entra aqui no ensino médio, você pode fazer graduação, você pode fazer licenciatura, você pode fazer curso subsequente, você pode fazer mestrado, doutorado, enfim. Isso aqui abre as portas para todas as oportunidades que os nossos jovens precisam.
2: Na saúde, o governo do Brasil anunciou investimentos de R$464.800.000 para fortalecer o Sistema Único de Saúde. O pacote inclui a entrega de ambulâncias, unidades odontológicas móveis, micro-ônibus para transporte de pacientes, equipamentos para hospitais e unidades básicas de saúde, além da ampliação do programa Agora Tem Especialistas. Também foram inauguradas novas estruturas hospitalares e anunciadas ações para ampliar o atendimento especializado e incentivar a inovação tecnológica no SUS, explica o ministro da Saúde, Alexandre Padilha.
4: É o Brasil ter cada vez mais capacidade de produzir aqui no Brasil os medicamentos, as tecnologias, o conhecimento necessário para cuidar da saúde do nosso povo, para a gente ficar soberano.
2: Na habitação, 1.619 novas moradias do programa Minha Casa Minha Vida foram entregues simultaneamente em 6 estados, beneficiando cerca de 6.500 pessoas. O investimento é de aproximadamente R$263 milhões. O ministro das Cidades, Vladimir Lima, disse que somadas as entregas realizadas nessa semana, já são 1.753 novas moradias destinadas a famílias de baixa renda em diferentes regiões do país.
5: Hoje nós temos 2.500.000 moradias contratadas no âmbito do programa Minha Casa Minha Vida. E vamos chegar até 3 milhões no final deste governo.
2: O presidente Lula defendeu investimentos em infraestrutura social e o acesso da população a serviços públicos essenciais.
6: Dinheiro bom é dinheiro investido em obra, em educação, em saúde, em ferrovia, em rodovia. É o dinheiro, que gera mais emprego, que gera mais renda, que gera mais desenvolvimento e que gera conquista para todo mundo. Esse é o dinheiro bom.
2: Somadas, as ações dessa sexta-feira representam mais de R$930 milhões em investimentos nas áreas de educação, saúde e habitação. Reportagem Pablo Mundim.
0: E o presidente Lula sancionou lei que cria a Universidade Federal do Esporte, vinculada ao Ministério da Educação.
1: A universidade vai, em um único local, desenvolver atividades de ensino, pesquisa, extensão e inovação, voltadas ao desenvolvimento da ciência do esporte.
0: Entre as finalidades estão capacitar profissionais para atuar em organizações esportivas e no treinamento de atletas e incentivar a produção de conhecimento científico e tecnológico na área.
1: Com sede em Brasília, a universidade poderá instalar campi em outros estados.
0: Mais fôlego para quem empreende no Brasil.
1: Essa semana, o governo federal anunciou medidas para quem trabalha como MEI.
0: Hoje foram anunciadas mais duas novidades: o Desenrola MEI, voltado para quem precisa regularizar dívidas fiscais,
1: e a expansão do Contrata Mais Brasil, plataforma que conecta os empreendedores que querem prestar serviços a órgãos públicos.
7: O Desenrola MEI vai permitir que microempreendedores individuais de todo o Brasil renegociem dívidas tributárias. A iniciativa vai atender mais de 3 milhões de MEIs que possuem pendências na dívida ativa da União. Serão atendidos empreendedores com débitos de até R$20 mil. Entre as facilidades inéditas está o parcelamento dos débitos em até 145 meses ou mais de 12 anos. Os descontos sobre juros, multas e encargos

0: A contratação de microempreendedores individuais. O profissional se cadastra na plataforma e pode prestar serviços para os governos federais, estaduais e municipais, como pintura, manutenção, entre outros. O programa agora terá 141 atividades econômicas contempladas. Antes eram 107. Foram incluídos serviços como alimentação, fotografia, produção cultural, estética e organização de eventos. Além disso, mais instituições estão aderindo à plataforma. Quase 90 novos órgãos aderiram ao sistema, incluindo o Banco do Nordeste e a Fiocruz. O ministro do Empreendedorismo, Paulo Pereira, fala quantos empreendedores podem ser alcançados com as mudanças.
1: Bancos públicos, empresas estatais, serviços federais passam a incluir os seus serviços no Contrata Mais Brasil, ao mesmo tempo que mecanismos de busca ativa desses MEIs farão um esforço para incluir algo como um potencial de 5,5 milhões de MEIs, algo como que pode chegar a 6 milhões de MEIs na plataforma pública. Então, uma plataforma de compras públicas voltada para os MEIs.
0: Os anúncios fazem parte de uma série de medidas anunciadas para os microempreendedores. Na segunda-feira, o presidente Lula já havia enviado ao Congresso Nacional a proposta de reajuste do teto de faturamento do MEI, de 81 mil para 140 mil por ano. Atualmente, o Brasil possui mais de 16 milhões de microempreendedores individuais. Reportagem Gabriela Noronha.
2: Quem tem interesse em participar do Desenrola MEI poderá acessar o sistema a partir do dia 6 de julho no site www.regularize.pgfm.gov.br.
3: O programa Gás do Povo agora chega a 100% dos inscritos no Cadastro Único de Programas Sociais do Governo do Brasil.
2: São mais de 15 milhões de recargas do botijão de gás de 13 quilos que estarão disponíveis aos beneficiários a partir do próximo dia 10 de julho.
4: Para a dona de casa Maria José de Carvalho, o botijão de gás na cozinha é motivo de alívio. Moradora do Sol Nascente no Distrito Federal, ela recebe o botijão gratuitamente por meio do programa federal Gás do Povo. Segundo Maria, foi graças ao programa que ela deixou para trás o fogão a lenha.
5: Quando eu morava no barraco de madeira, eu cozinhava na lenha, porque aqui é uma quadra que ninguém presta nada para ninguém, né? Agora melhorou um pouco.
4: Lançado em setembro de 2025 para substituir o antigo Vale Gás, o programa Gás do Povo é administrado pelos Ministérios de Minas e Energia e do Desenvolvimento e Assistência Social, Família e Combate à Fome. Segundo o governo federal, já são quase 15 milhões de recargas gratuitas realizadas em todo o Brasil desde o início do programa, como explica o ministro de Minas e Energia, Alexandre Silveira.
6: É 100% de cobertura. Já são 15 milhões de recargas. Hoje o país todo está coberto. Onde não tem revenda, as distribuidoras estão chegando com a entrega em veículos móveis e todo o público-alvo, que é o público do Cade Único, já recebe o botijão de gás, essa grande medida de proteção social.
4: Em julho, os beneficiários do programa poderão retirar a recarga gratuita do botijão de gás de 13 quilos a partir do dia 10. O benefício ficará disponível até 9 de agosto. A retirada do botijão pode ser feita diretamente nas 26 mil revendas credenciadas, espalhadas por mais de 4.800 municípios brasileiros. Com locução de Nazi Brum, reportagem de Gabriela Noronha.
3: O Escritório Nacional Antifacção foi inaugurado nesta sexta-feira, no Rio de Janeiro.
2: A nova estrutura, lançada pelo Ministério da Justiça e Segurança Pública, integra o programa Brasil contra o Crime Organizado.
3: O objetivo é apoiar as ações integradas desenvolvidas pelas forças de segurança pública.
2: Além do Rio de Janeiro, o escritório já está presente em São Paulo e estará posteriormente em Foz do Iguaçu, no Paraná.
3: Segundo o ministro da Justiça e Segurança Pública, Wellington César Lima, a medida quer aproximar a União dos principais centros de atuação do crime organizado no país.
7: Visa exatamente que nós venhamos a nos aproximarmos mais das realidades específicas de determinados estados da federação, como no caso do Rio de Janeiro e São Paulo. Também teremos um ponto em Foz do Iguaçu. Fundamental que para a fluidez dessas informações locais, estabelecimento de estratégias customizadas específicas para cada realidade local, o Ministério da Justiça se faça presente.
2: Em 2016, foi sancionada uma nova lei contra o tráfico de pessoas, que virou um marco para o Brasil.
3: Ela aumentou a possibilidade de investigação, a criminalização e as penas, além de garantir maior assistência às vítimas.
2: Para celebrar os 10 anos da lei, novas

0: parcerias foram firmadas para combater esse tipo de crime.
1: Disfarçado de oportunidade de trabalho no exterior, o tráfico de pessoas segue fazendo vítimas no Brasil. Uma nova rota identificada pelo Ministério da Justiça e Segurança Pública tem um destino líder, Camboja, na Ásia. 44 brasileiros foram aliciados no ano passado para atuarem em centros de crimes digitais naquele país, como explica o diretor do Departamento de Migrações da Secretaria Nacional de Justiça do Ministério da Justiça e Segurança Pública, Vitor Semple.
2: Brasileiros estão sendo vítimas de esquemas, os chamados scam centers, que são brasileiros sendo transportados, exportados por meio de aliciamento para o Camboja e para os outros países para dar golpes digitais em brasileiros aqui no Brasil.
1: No ano em que a Lei Brasileira de Enfrentamento ao Tráfico de Pessoas completa 10 anos, o Ministério da Justiça lançou duas parcerias para ampliar as ações de prevenção desse crime no país. A primeira é no campo dos esportes, com a criação de uma cartilha que orienta atletas, familiares, treinadores, dirigentes e demais profissionais sobre os riscos do aliciamento por falsas promessas de contratos e oportunidades esportivas. Para o coordenador-geral de inteligência esportiva do Ministério do Esporte, Diogo Silva, grandes eventos esportivos podem ajudar a dar visibilidade ao tema.
3: Colocando isso dentro do contexto atual que nós estamos vivendo, onde a Copa do Mundo Futebol Feminino vai ter a oportunidade de apresentar essa proposta para as pessoas e alertar as pessoas.
1: Outra iniciativa é a campanha da Agência Nacional de Aviação Civil para conscientização sobre tráfico de pessoas e trabalho escravo. De acordo com Diana Helena Ferreira, da Agência Nacional de Aviação Civil, profissionais que atuam em aeroportos são capacitados para reconhecer situações de risco e denunciar.
4: Por meio dos treinamentos, eles conseguem identificar sinais, né, que algumas, né, possíveis vítimas podem manifestar, como de nervosismo, às vezes não saber responder determinadas perguntas dos agentes, né, eles sabem um canal, por exemplo, para acionar a Polícia Federal ou outro órgão policial que esteja no aeroporto.
1: Os homens já foram maioria nos casos de tráfico para trabalho em condição análoga à de escravo, mas dados recentes do Ministério da Justiça e Segurança Pública mostram que as mulheres passaram a ser as principais vítimas, principalmente quando se refere à exploração sexual. Quanto à faixa etária, a maioria das pessoas identificadas está em idade economicamente ativa, entre 18 e 59 anos. Reportagem Graziele Bezerra.
5: E mais um aliado no combate ao feminicídio.
0: Está em construção uma linha do tempo que mostra o caminho percorrido pelas vítimas de violência desde o primeiro boletim de ocorrência.
5: Com esse histórico, será possível criar mecanismos de alerta para a atuação preventiva das autoridades antes que o crime aconteça.
6: Os casos de feminicídio no Brasil recuaram 11,45% nos primeiros meses após o lançamento do Pacto contra o Feminicídio em fevereiro deste ano. Isso representa 30 vítimas a menos em relação ao mesmo período do ano anterior. Ainda assim, entre abril e maio, 232 mulheres foram assassinadas em razão do gênero. E para fortalecer a luta contra o feminicídio, uma nova estratégia está sendo desenvolvida. Trata-se de uma linha do tempo que cruza dados dos boletins de ocorrência de violência doméstica registrados pelas vítimas. A ideia é agir preventivamente, como explica a idealizadora do sistema, Luana Teixeira, servidora da Secretaria Nacional de Segurança Pública.
7: O feminicídio, ele é o final de toda uma escalada da violência. A partir do momento que essa mulher entrar num ciclo de violência, no primeiro boletim de ocorrência, nós vamos emitir um alerta para todas as autoridades envolvidas, né? Para que ela não chegue no ápice do feminicídio. Como a gente observou, 15% morrem até 12 meses e 18% morrem até 24 meses. Nossa expectativa principal é essa, é salvar vidas em vez de contar as mortes.
6: A ferramenta faz parte do Centro Integrado Mulher Segura, uma estrutura dentro do Ministério da Justiça e Segurança Pública que usa inteligência e integração de dados para proteger mulheres em todo o Brasil. Para a construção da linha do tempo, foram reunidos dados das secretarias de segurança estaduais e do Banco Nacional de Boletins de Ocorrência. Com as informações, também é possível construir um histórico de atuação dos agressores, de acordo com Luana Teixeira.
7: Às vezes ele comete uma violência aqui no estado, mas aí vai para outro estado e lá não consta que ele cometeu essa violência, porque os sistemas não se conversam. E com mulher segura, você vai conseguir olhar tudo isso. Eu consigo ver que esse cara já fez, já praticou violência em vários outros estados.
6: Embora a plataforma ainda esteja em fase de estruturação, já conta com perfis específicos para delegacias e órgãos do judiciário, possibilitando notificações automáticas e a visualização do histórico da vítima e do agressor em diferentes estados. O próximo passo é integrar esses dados ao Sistema Único de Saúde para detectar casos de violência subnotificados. Reportagem Luciana Colares de Holanda.
0: O governo do Brasil finalizou a cessão da área da favela do Moinho para o governo de São Paulo.
5: O terreno na capital paulista era da União e abrigou cerca de 850 famílias.
0: Hoje, no ato de assinatura, a ministra da Gestão e da Inovação, Esther Dweck, destacou o atendimento habitacional às famílias como parte da negociação.
8: Acho que esse momento agora ele vai encerrar um capítulo e começar um novo, né? Justamente naquela área que era a favela do Moinho, que agora vai se tornar o Parque do Moinho. Para que a gente pudesse transformar aquela área num parque, a gente precisava garantir a moradia digna para as pessoas que estavam ali naquela região. O governo federal, por meio do Minha Casa Minha Vida, entraria com 180 mil e o governo do estado com 70 mil para permitir que as pessoas pudessem comprar uma casa de até 250 mil. Então, a grande maioria pôde ficar no centro da cidade, porque essa é uma área extremamente central e essa era uma dos pleitos das famílias, que elas não fossem deslocadas do centro da cidade.
5: Até agora, 84% das famílias já estão com novos imóveis contratados.
0: O governo paulista terá 48 meses para concluir as obras de construção do novo parque.
5: Comunidades da Amazônia que atuam com produtos da biodiversidade.
0: Serão financiadas ações para fortalecer os negócios com foco na conservação ambiental.
9: O Fundo Amazônia vai investir até 230 milhões de reais para fortalecer negócios comunitários da sociobioeconomia em todos os estados da Amazônia Legal. O investimento vai ocorrer por meio do edital Prospera Amazônia, lançado pelo Ministério do Meio Ambiente e Mudança do Clima e que é fruto de um acordo de cooperação com o BNDES, o Banco Nacional de Desenvolvimento Econômico e Social. O edital vai selecionar organizações para oferecer serviços a empreendimentos comunitários que trabalham com produtos e serviços da sociobiodiversidade e que sejam formados principalmente por povos indígenas, quilombolas, extrativistas, ribeirinhos, agricultores familiares e demais povos e comunidades tradicionais. O apoio inclui assistência técnica, formação, capacitação, assessoria para gestão e regularização documental. Também contempla serviços de adequação sanitária e ambiental, certificação, agregação de valor, acesso a crédito e a mercados. Ao todo, o edital poderá apoiar ações em até 106 municípios da Amazônia Legal. A chefe do Departamento de Gestão do Fundo Amazônia do BNDES, Fernanda Garavini, destaca a importância dessa parceria entre o banco e o Ministério do Meio Ambiente e Mudança do Clima.
10: Com essa parceria, o Ministério de Meio Ambiente e Mudança do Clima e o BNDES, usando os recursos do Fundo Amazônia, pretendem transformar a produção sustentável dos territórios amazônicos em negócios mais estruturados, capazes de gerar renda, ganhar escala e acessar novos mercados, sem abrir mão da conservação da floresta e dos modos de vida dessas populações, que protegem a floresta.
9: Gerido pelo BNDES, sob coordenação do Ministério do Meio Ambiente e Mudança do Clima, o Fundo Amazônia já apoia mais de 150 projetos. Estando presente em 73% dos municípios dos 9 estados da Amazônia Legal. Reportagem André de Barros Lima.
5: Os Exame Nacional do Ensino Médio 2026 já contabiliza mais de 5 milhões de inscritos.
0: É o maior número já registrado pelo exame desde 2022.
5: Entre as principais novidades dessa edição está a inscrição automática dos estudantes concluintes do ensino médio da rede pública.
0: Outra mudança foi o aumento no número de municípios onde as provas serão realizadas.
5: Nesse ano, o exame será aplicado nos dias 8 e 15 de novembro em todos os estados e no Distrito Federal.
0: Principal porta de entrada para a educação superior no Brasil.
5: É utilizado para ingressar em universidades públicas por meio do Sistema de Seleção Unificada, o SISU, ou em instituições privadas pelo ProUni, o Programa Universidade para Todos.
0: Também é utilizado por estudantes que buscam financiamento em instituições de ensino pelo FIES.
5: E fique de olho, as inscrições para quem quer participar do FIES abrem no dia 14 de julho.
11: O Ministério da Educação publicou o edital do processo seletivo do FIES, Fundo de Financiamento Estudantil, para o segundo semestre de 2026. As inscrições são gratuitas e estarão abertas de 14 a 17 de julho, exclusivamente pela internet no endereço acessounico.mec.gov.br/FIES. Neste ano, o MEC oferece mais de 112 mil vagas para o FIES, considerando os processos seletivos do primeiro e do segundo semestre. Para se inscrever, é necessário ter participado do Exame Nacional do Ensino Médio, o Enem, a partir da edição de 2010. No exame, o candidato deve ter obtido média aritmética de, no mínimo, 450 pontos nas cinco provas, sem ter zerado a redação. Além disso, não deve ter participado na condição de treineiro. Outra exigência é possuir renda bruta familiar mensal por pessoa de até 3 salários mínimos. O resultado da pré-seleção na chamada única vai ser divulgado no dia 30 de julho. Reportagem Júlio César de Oliveira.
0: A Advocacia Geral da União notificou hoje a Google, controladora do YouTube, para que retire do ar perfis que promovem e facilitam a criação de plataformas de apostas não autorizadas a operar no país.
5: Os perfis em questão divulgavam conteúdos com tutoriais de como criar uma plataforma de cassino, por exemplo, ou de estímulo ao jogo do bicho, que é proibido pela legislação brasileira.
0: Apostas de cota fixa, como as chamadas bets, só podem ser exploradas mediante prévia autorização do Ministério da Fazenda.
5: E essas foram as notícias do Governo do Brasil.
0: Uma realização da Secretaria de Comunicação Social da Presidência da República.
5: Com produção da empresa Brasil de Comunicação.
0: Fique agora com as notícias do Poder Judiciário e do Congresso Nacional. Boa noite, bom fim de semana.
5: A gente volta na segunda-feira. Boa noite.
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14: Presidente do STF defende a atuação conjunta das cortes latino-americanas para proteger a democracia.
15: STJ julga primeiro repetitivo em sessão totalmente virtual e define requisitos para justiça gratuita a pessoas jurídicas.
14: TST recebe relatório sobre estudo inédito sobre a exclusão de pessoas LGBTQIAPN+ no mercado de trabalho.
15: Boa noite, eu sou Marcela Luiz.
14: E eu sou Walter Lima.
15: O presidente do Supremo Tribunal Federal e do Conselho Nacional de Justiça, ministro Edson Fachin, defendeu uma atuação articulada entre as cortes constitucionais da América Latina para fortalecer a proteção da democracia, da independência judicial e dos direitos fundamentais.
14: A declaração foi feita durante o 31º encontro de tribunais, cortes e salas constitucionais da América Latina e do Caribe, realizado em Montevidéu, no Uruguai. Fernanda Porto.
16: No evento, Fachin disse ainda que o reconhecimento da democracia como um direito humano autônomo, como está sendo debatido pela Corte Interamericana de Direitos Humanos, poderá fortalecer juridicamente a independência do Poder Judiciário, a autonomia dos tribunais constitucionais, a integridade dos processos eleitorais, os mecanismos de freios e contrapesos, além da proteção das liberdades fundamentais.
15: O Conselho Nacional de Justiça encerrou o primeiro semestre de 2026 com 326 processos julgados pelo plenário e mais de 6 mil processos analisados e arquivados.
14: No período, o órgão também aprovou normas e definiu políticas para o judiciário em todo o país. Marcelo Della Libera.
17: O balanço divulgado pelo CNJ mostra que nos seis primeiros meses do ano, o plenário realizou 24 sessões, entre presenciais e virtuais. O colegiado também aprovou 15 resoluções de cumprimento obrigatório pelos tribunais e 3 recomendações sobre boas práticas em áreas como gestão processual, inovação tecnológica, direitos humanos, acesso à justiça e melhoria da prestação jurisdicional. Na área disciplinar, o plenário do Conselho julgou 10 procedimentos administrativos disciplinares e aplicou sanções em 8 deles. Também determinou o afastamento cautelar de 9 magistrados durante a tramitação dos processos e analisou 9 revisões disciplinares com aplicação de pena de disponibilidade em 2 casos.
15: Pela primeira vez, o STJ julgou um recurso repetitivo em sessão totalmente virtual.
14: Na ocasião, foram estabelecidos critérios para a concessão da gratuidade de justiça a pessoas jurídicas. Fátima Uchoa.
18: A tese fixada pela Corte Especial do STJ sob o rito dos repetitivos deve ser seguida por todos os juízes e tribunais do país ao analisarem a mesma questão de direito. O colegiado definiu que a pessoa jurídica deve apresentar informações que permitam avaliar a real situação econômico-financeira, não sendo suficiente demonstrar inatividade ou redução do faturamento. Segundo o ministro relator Luiz Felipe Salomão, a concessão da gratuidade de justiça segue regras diferentes para pessoas físicas, que têm presunção relativa de veracidade na declaração de insuficiência de recursos, enquanto a pessoa jurídica deve comprovar não ter condições de arcar com as despesas processuais.
15: Um estudo inédito foi feito sobre a exclusão de pessoas LGBTQIAPN+ no mercado de trabalho.
14: O relatório foi entregue ao TST. Mila Amaral.
19: O levantamento foi realizado pelo Banco Mundial em parceria com o Ministério dos Direitos Humanos e da Cidadania e outras organizações. De acordo com o documento, a exclusão de pessoas LGBTQIAPN+ no mercado de trabalho tira da economia brasileira mais de 94 bilhões por ano. Isso acontece porque essa população é mais atingida pelo desemprego e pela informalidade e recebe salários menores. Os dados mostram que o desemprego entre pessoas LGBTQIAPN+ é de 15,2% e mesmo empregados, eles ganham em média 10% a menos.
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15: Uma boa noite.
14: Bom fim de semana e até segunda-feira.

0: Está no ar o Jornal do Senado.
1: Eu sou Paula Groba.
2: E eu sou Ricardo Nakaoka.
1: E estes são os destaques de hoje do Jornal do Senado, que começa agora.
2: Perfis falsos na internet podem virar crime.
1: Comissões debatem impactos do vício em apostas. Casos de ludopatia crescem 140% no SUS.
2: Aprovado reajuste anual para acesso ao microcrédito.
1: Boa noite.
2: Boa noite.
1: Criar um perfil falso para enganar outras pessoas pode passar a ser crime específico no Brasil.
2: A Comissão de Segurança Pública aprovou o projeto que inclui no Código Penal o crime de falsa identidade digital para punir a prática conhecida como catfishing, usada em golpes, assédio e outros tipos de fraude. Repórter Bruno Lourenço.
3: O projeto de lei cria no Código Penal o crime de estelionato ou fraude por meio de falsa identidade digital. O senador Hamilton Mourão, do Republicanos do Rio Grande do Sul, destacou que a criação de perfis falsos deixou de ser uma mera travessura online para se transformar em uma ferramenta de crimes graves, como a extorsão financeira e a chantagem íntima, gerando prejuízos severos à saúde mental e ao bolso das vítimas.
4: Catfishing é a prática de criar uma identidade falsa online com o objetivo de enganar, explorar, assediar ou fraudar outras pessoas, geralmente em redes sociais ou aplicativos de namoro. Os motivos para o catfishing variam desde a busca por atenção ao bullying, até crimes graves como golpes financeiros, românticos ou de investimento em criptomoedas, que resultam em perdas financeiras substanciais para as vítimas. Extorsão e chantagem por meio de imagens íntimas ou informações pessoais compartilhadas pelas vítimas, chamada sextorção e roubo de identidade.
3: A proposta estabelece que a punição seja agravada se a fraude for cometida com o uso de ferramentas automatizadas, perfis robôs ou se visar a exploração financeira de pessoas vulneráveis como idosos.
1: E processos de violência doméstica poderão ter análise mais rápida na justiça.
2: Avançou o projeto que garante prioridade aos juizados especializados na tramitação das ações previstas na Lei Maria da Penha. Repórter Rodrigo Rezende.
5: Os juizados de violência doméstica e familiar contra a mulher terão prioridade em relação à chamada justiça comum na análise dos processos relacionados à Lei Maria da Penha. O projeto com esse objetivo foi aprovado pela Comissão de Direitos Humanos. A relatora, senadora Ana Paula Lobato, do PSB do Maranhão, ressalta que essa medida impede conflitos entre órgãos judiciais e dá mais segurança para a mulher vítima de agressão. O relatório de Ana Paula Lobato foi lido na CDH pelo senador Rogério Carvalho, do PT de Sergipe.
6: Ao instituir órgãos judiciais especializados com competência civil e criminal para o processo, julgamento e execução das causas decorrentes dessa violência, a Lei Maria da Penha buscou evitar a fragmentação do atendimento, decisões potencialmente contraditórias e a peregrinação da vítima por múltiplos juízos, assegurando tutela mais efetiva e concentrada.
5: O projeto foi apresentado pela deputada federal Laura Carneiro, do PSD do Rio de Janeiro, e agora será analisado pela Comissão de Constituição e Justiça.
1: E a Câmara dos Deputados pode votar nos próximos dias o chamado PL da Misoginia, um projeto aprovado pelo Senado, que equipara o crime de ódio contra mulheres ao racismo.
2: A proposta torna a prática inafiançável e imprescritível e prevê penas mais duras para quem discriminar as mulheres. A reportagem é de Yasmin Rodrigues.
7: O projeto de lei aprovado pelo Senado em março inclui a misoginia entre os crimes de preconceito e discriminação já previstos na legislação brasileira. Assim como nos crimes de racismo, a conduta passa a ser considerada inafiançável e imprescritível. A autora do projeto, senadora Ana Paula Lobato, do PSB do Maranhão, afirmou que o objetivo é enfrentar um tipo de violência que muitas vezes antecede as agressões físicas e feminicídios.
8: Estatística crescente da violência doméstica que chega até o feminicídio. Então, antes de chegar no feminicídio, se sofre a violência psicológica, a violência financeira, a violência doméstica, para enfim chegar no feminicídio. Para diminuir os casos de feminicídio, a gente precisa primeiramente combater a violência.
7: A matéria recebeu parecer favorável da relatora, senadora Soraya Tronic, do PSB de Mato Grosso do Sul. Se os deputados aprovarem o texto sem alterações, a proposta segue diretamente para a sanção presidencial.
1: Uma audiência pública das Comissões de Direitos Humanos e de Assuntos Sociais discutiu os impactos das apostas esportivas online no Brasil.
2: O debate apontou que a crescente expansão das bets no país exige medidas de proteção aos consumidores. Repórter Patrícia Oliveira.
9: Para os debatedores, os efeitos das apostas esportivas online sobre o endividamento das famílias e a saúde mental dos brasileiros exigem medidas de proteção ao consumidor. Além do cadastramento do CPF nos sites de aposta, também seria necessária a declaração de renda para o controle do valor apostado e a redução da publicidade das bets. O psiquiatra Hermano Tavares destacou o aumento de casos de jogo compulsivo, o vício que afeta um em cada cinco apostadores.
10: É como se fosse uma droga, gente. O SUS teve mais de 100% de aumento de demanda de tratamento para jogo nesse período.
9: O senador Eduardo Girão, do Novo do Ceará, defende o fim das apostas online.
11: Copa do Mundo acontecendo durante esse mês, explodiu a propaganda. Na minha opinião, deveria acabar, proibir. Seja o governo enviando um projeto ou o próprio parlamento deliberar pelo fim.
9: Além de outras propostas em tramitação, um pacote de projetos reunidos pela senadora Damares Alves do Republicanos do Distrito Federal restringe a publicidade das bets e proíbe a ação de influenciadores digitais.
1: Os atendimentos a pessoas com dependência em jogos de apostas no SUS cresceram 140% entre 2018 e 2025. O dado foi apresentado na audiência pública pela coordenadora do Departamento de Saúde Mental, Álcool e Outras Drogas do Ministério da Saúde, Gabriela de Andrade.
2: Para a senadora Damares Alves, do Republicanos do Distrito Federal, a expansão das apostas esportivas já afeta a saúde pública e a economia, o que reforça a necessidade de medidas para enfrentar a ludopatia.
12: Quanto tudo isso está custando para o Brasil? O que está arrecadando? Está compensando os danos e prejuízos que os cofres públicos vão ter e já estão tendo?
1: Os limites para o acesso ao microcrédito podem deixar de ficar defasados.
2: A Comissão de Assuntos Econômicos aprovou um projeto que atualiza esses valores anualmente, com base na inflação, para preservar o acesso de microempreendedores e trabalhadores informais ao crédito. O texto segue para a Câmara dos Deputados, se não houver recurso ao plenário. Repórter Marcela Cunha.
13: O projeto prevê a correção anual dos limites de endividamento para acesso ao Programa Nacional de Microcrédito Produtivo Orientado. O PNMPO oferece crédito para financiar atividades produtivas de microempreendedores, pequenos negócios e trabalhadores informais. Hoje, o Conselho Monetário Nacional estabelece dois limites, até R$21 mil em operações de microcrédito na mesma instituição financeira e até R$80 mil no total de operações de crédito no sistema financeiro, sem contar financiamento habitacional. Mas esses valores podem ficar defasados com o tempo. O relatório senador Laércio Oliveira, do Progressistas de Sergipe, afirmou que manter os limites sem correção pela inflação reduz ano a ano o acesso dos pequenos empreendedores ao microcrédito.
14: Mais do que facilitar o acesso ao financiamento com taxas justas, a política de microcrédito atua como um motor de incentivo e profissionalização para os microempreendedores. Em vez de apenas injetar dinheiro, o programa qualifica o tomador para que ele identifique o momento exato de buscar o empréstimo e saiba aplicá-lo com foco na produtividade.
13: Pelo texto aprovado, a atualização será anual pelo IGPM, índice usado para medir a variação de preços na economia.
2: Com edição de Paula Groba e trabalhos técnicos de João Lira, o Jornal do Senado fica por aqui. Acompanhe agora as notícias do Tribunal de Contas da União e da Câmara dos Deputados. Boa noite.
1: Uma boa noite e um bom fim de semana.
15: Do TCU.
16: O Tribunal de Contas da União avaliou se órgãos federais oferecem condições adequadas no ambiente de trabalho para a inclusão de pessoas com deficiência. A auditoria analisou 36 órgãos e identificou barreiras físicas, sociais e organizacionais, além de dificuldades de acessibilidade nos espaços, nos sistemas de informática e nos meios de comunicação. O tribunal também constatou que metade dos órgãos avaliados não possui diretrizes formais de acessibilidade. O TCU recomendou medidas ao Ministério da Gestão, ao Ministério dos Direitos Humanos e a outros órgãos federais. O objetivo é eliminar barreiras e melhorar as condições de inclusão e de trabalho na administração pública federal. Saiba mais em tcu.gov.br.
15: TCU, fiscalização a serviço da sociedade. 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
17: Deputados definem novas regras para fiscalizar despesas com educação.
18: O projeto cria medidas de saúde para pessoas afetadas por jogos de azar.
17: Avança a proposta que retoma incentivos para o programa Mais Médicos.
19: Boa noite. Comissão de Educação aprova incentivo ao programa Mais Médicos. O repórter José Carlos Oliveira tem as informações.
20: A Comissão de Educação da Câmara dos Deputados aprovou o projeto de lei que retoma incentivos ao programa Mais Médicos, que haviam sido revogados em 2025, diante da lei que criou o programa Agora Tem Especialistas. O texto aprovado permite que os candidatos aos programas de residência médica recebam 10% de pontuação adicional durante o processo seletivo, desde que tenham cumprido integralmente pelo menos um ano de ações em projetos e programas dos Ministérios da Saúde e da Educação, como é o caso do Mais Médicos. Para o relator da proposta, deputado Ismael, do PL de Santa Catarina, a medida tem baixo custo, é fácil de ser operacionalizada e, na prática, vai atrair mais jovens profissionais para o programa Mais Médicos.
21: A gente sabe da importância da presença do programa Mais Médico nesses pequenos municípios. E o projeto do deputado Ismael Alexandrino permite que especialistas em medicina também adentrem ao programa Mais Médico, permitindo um maior acesso da nossa população, a saúde, tão fundamental, uma das prioridades, sem dúvida, desafiantes para o nosso país.
20: A proposta de retomada de incentivos ao programa Mais Médicos ainda vai passar pelas análises das comissões de saúde e de Constituição e Justiça. Da Rádio Câmara de Brasília, José Carlos Oliveira.
17: Orlando Silva, do PCdoB de São Paulo, comemora a aprovação na Comissão de Constituição e Justiça do projeto que veda o ensino à distância nos cursos da área da saúde. Segundo ele, a formação presencial é indispensável para garantir a qualificação dos futuros profissionais.
19: Orlando Silva acredita que a medida preserva a qualidade dos serviços prestados à população e evita a formação de profissionais com diferentes níveis de preparo. O deputado também defende a rápida tramitação da proposta no Senado.
15: Trabalho.
17: Professora Luciene Cavalcante, do PSOL de São Paulo, apoia a instituição do piso nacional para os profissionais não docentes da educação. Segundo ela, a proposta garante valorização aos trabalhadores da educação básica e prevê remuneração equivalente a 75% do piso do magistério.
19: Professora Luciene Cavalcante afirma que o projeto conta com fonte de financiamento por meio do Fundeb e pede prioridade para a votação no Senado. Ela argumenta que a medida corrige uma injustiça salarial e reconhece o trabalho dos profissionais que atuam diariamente nas escolas.
15: Educação.
17: Foram aprovadas novas regras para fiscalização de despesas públicas com educação. A repórter Paula Bittar acompanhou a votação.
22: A Comissão de Constituição e Justiça da Câmara aprovou uma proposta que define regras para acompanhar e avaliar gastos com educação nos estados e municípios. O texto aprovado confere um papel central ao Sistema de Informações sobre Orçamentos Públicos em Educação, SIOP, um sistema eletrônico gerido pelo Fundo Nacional de Desenvolvimento da Educação, o FNDE, que coleta, processa e disponibiliza dados sobre receitas e despesas com educação. O monitoramento da aplicação de recursos na educação será feito por esse sistema, que também será responsável por manter um portal voltado ao cidadão. Estados e municípios deverão publicar no SIOP até 30 dias após o fim de cada bimestre um demonstrativo com as receitas e despesas da educação. Se o relatório não for publicado, o governo federal poderá suspender as transferências voluntárias, com exceção das destinadas à educação, saúde e assistência social. Durante a discussão da proposta na comissão, o deputado Patrus Ananias, do PT de Minas Gerais, ressaltou a necessidade de garantir transparência nos gastos públicos.
23: Esse projeto me tocou muito o coração, porque eu penso que nós vivemos uma época em que nós aqui na Câmara dos Deputados, parlamentares, precisamos mandar um recado claro, passar uma imagem para o povo brasileiro da nossa correção, do nosso rigor, da nossa transparência na aplicação dos recursos públicos, que não podem ser destinados a projetos mirabolantes, a obras inacabadas, mas destinados prioritariamente às políticas públicas que promovem o desenvolvimento do nosso país.
22: O projeto que define regras para acompanhar e avaliar gastos com educação nos estados e municípios já pode seguir para análise do Senado, a menos que haja recurso para votação pelo plenário da Câmara. Da Rádio Câmara, de Brasília, Paula Bittar.
15: Saúde.
19: Hélio Lopes, do PL do Rio de Janeiro, é autor de projeto que estabelece diretrizes para a caderneta de saúde da gestante e do bebê no SUS. Entre as medidas previstas, o texto determina o uso de terminologia baseada no sexo biológico e veda a adoção de linguagem neutra.
17: Segundo Hélio Lopes, a proposta também define que as cadernetas de pré-natal sejam voltadas exclusivamente à proteção da saúde da mãe e do bebê, sem conteúdos que estimulem a interrupção da gestação. O projeto ainda prevê orientações sobre denúncia e proteção em casos de violência sexual.
19: Projeto de Felipe Beccari, do Podemos de São Paulo, cria uma política de incentivo à produção e ao acesso a medicamentos genéricos de uso veterinário. O deputado propôs estímulos para empresas que produzem esses medicamentos e adotem políticas de preços mais acessíveis.
17: De acordo com Felipe Beccari, a medida busca reduzir os custos dos tratamentos veterinários e ampliar o acesso da população aos cuidados com os animais. Ele acredita que o fortalecimento do mercado de genéricos pode estimular a concorrência, beneficiar tutores e contribuir para o bem-estar animal.
15: Direitos humanos.
19: O projeto cria uma pensão especial para pessoas que adquirirem deficiência permanente em decorrência de violência doméstica. Um dos autores da matéria, Dimas Gadelha, do PT do Rio de Janeiro, explica que a ideia é indenizar as vítimas sem renda suficiente para garantir o próprio sustento.
17: O texto também dispensa o tempo de carência para a concessão de benefícios às vítimas. De acordo com Dimas Gadelha, a proposta ainda prevê mecanismos para que o Estado busque o ressarcimento dos gastos junto aos agressores.
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15: Ciência e tecnologia.
19: Está pronta para ser votada no plenário da Câmara a proposta que cria uma política para auxiliar na saúde de pessoas afetadas por jogos de azar. A repórter Mônica Tati tem mais informações.
3: A Comissão de Constituição e Justiça da Câmara dos Deputados aprovou o projeto de lei que institui política para atender pessoas e famílias que foram afetadas pelos jogos de apostas. O texto cria a Estratégia Nacional de Atenção Integral às pessoas com necessidades decorrentes das práticas de jogos e apostas. Entre outros pontos, aborda a prevenção, a redução de danos, a proteção e a reinserção social de pessoas que tenham problemas com vícios em jogos. A relatora na comissão, a deputada Laura Carneiro, do PSD do Rio de Janeiro, afirmou que a proposta tem relevância social e sanitária, devido aos efeitos das apostas sobre a saúde mental, a vida familiar e a proteção de grupos vulneráveis. Já o autor do projeto, o deputado Rui Carneiro, do Podemos da Paraíba, informou que o número de pessoas atendidas pelo SUS, o Sistema Único de Saúde, com problemas associados ao jogo patológico, passou de 108 para 1.200 entre 2018 e 2023.
4: Os jogos de azar no Brasil se transformaram numa questão gravíssima de saúde pública. Esse é a moral principal do nosso projeto, dar uma resposta às pessoas que, junto com os seus familiares, estão vivendo essa nova realidade do Brasil, inclusive uma das maiores causas do endividamento do brasileiro. Então, o objetivo é preparar a estrutura, sobretudo de saúde, nas unidades básicas de saúde, nos CAPs, para atender esse novo tipo de paciente, vamos dizer assim, que precisa de socorro.
3: O projeto que cria uma política de atenção às pessoas com problemas com jogos de apostas já foi aprovado por todas as comissões e aguarda a votação do plenário da Câmara. Da Rádio Câmara de Brasília, Mônica Tati.
15: Justiça.
17: Adriana Ventura, do Novo de São Paulo, pede a instalação de uma CPMI para investigar o Banco Master e acusa o governo de priorizar gastos com publicidade em vez de áreas como saúde. Ela defende o combate à impunidade e a responsabilização dos envolvidos em crimes.
19: Adriana Ventura também faz críticas ao governo federal e cita investigações da Polícia Federal envolvendo o Banco Master e integrantes da base governista. Segundo ela, as denúncias reforçam a necessidade de aprofundar as apurações sobre possíveis casos de corrupção.
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17: A Comissão de Administração da Câmara debate experiência de ouvidorias externas em defensorias públicas. O repórter Luiz Cláudio Canuto tem os detalhes.
5: 20 unidades da Federação têm ouvidorias externas em suas defensorias públicas, que funcionam como órgãos auxiliares e autônomos para garantir o controle social, a transparência e a participação da sociedade civil. As ouvidorias externas não pertencem à carreira da defensoria e seus integrantes são eleitos a partir de listas tríplices com representantes da sociedade. Criadas pela Constituição de 88, as defensorias públicas são instituições estatais que garantem assistência jurídica integral e gratuita à população que não possui recursos financeiros para contratar um advogado. Elas atuam na defesa dos direitos individuais e coletivos e na promoção dos direitos humanos. A Comissão de Administração e Serviço Público da Câmara dos Deputados debateu a experiência das ouvidorias externas das defensorias públicas com representantes do setor. A audiência pública foi presidida pela deputada Fernanda Melchiona, do PSOL do Rio Grande do Sul, autora também do pedido para a realização do debate.
6: 20 estados já têm a defensoria, a ouvidoria da defensoria pública, que é um órgão do controle social, que não é da carreira da instituição e que é eleita pelos movimentos sociais populares. E por que eu estou fazendo esse preâmbulo? Porque é o único órgão do sistema judicial que tem esse controle externo, externo mesmo, que não é da carreira, que não tem aquele elemento corporativo. Isso é muito importante.
5: Os estados que não têm ouvidorias externas nas defensorias públicas são Espírito Santo, Sergipe, Alagoas, Tocantins, Mato Grosso do Sul, Amazonas, Roraima e Rio Grande do Norte. A Defensoria Pública da União conta com uma ouvidoria geral composta por representantes da sociedade civil. O projeto apresentado no Senado Federal muda a lei de responsabilidade fiscal e destina limite de até 2% da receita das unidades federativas para o orçamento das defensorias públicas, a fim de garantir autonomia financeira. A proposta também impede contingenciamentos severos no sistema de assistência jurídica gratuita. Da Rádio Câmara de Brasília, Luiz Cláudio Canuto.
15: Economia.
19: Florentino Neto, do PT do Piauí, defende o projeto que autoriza a União a criar uma empresa estatal para atuar na distribuição de combustíveis e gás de cozinha. A proposta também permite ampliar a participação pública em refinarias e outras estruturas estratégicas para o abastecimento nacional.
17: No entendimento de Florentino Neto, a medida fortalece a soberania energética e protege o país em situações de desabastecimento. Ele considera ainda que a iniciativa contribui para a estabilidade da oferta de combustíveis, além de proteger os consumidores contra aumentos abusivos.
19: Glauber Braga, do PSOL do Rio de Janeiro, apresentou o projeto que revoga a lei do Programa Nacional de Desestatização. O deputado afirma que a proposta busca fortalecer a presença do Estado em áreas estratégicas, como energia, mineração, telecomunicações e infraestrutura.
17: Glauber Braga avalia que as privatizações reduzem a capacidade do poder público de planejar o desenvolvimento do país. Ele defende que empresas estatais atuem em setores essenciais para atender ao interesse da população, especialmente onde a iniciativa privada não vê lucro imediato.
15: Relações Exteriores.
19: Edilson Barroso, do PL de São Paulo, integra a Frente Parlamentar Mista em apoio à integração União Europeia-Mercosul, criada para acompanhar o acordo comercial entre os dois blocos. Ele detalha a importância da fiscalização legislativa para dar mais segurança às empresas brasileiras.
17: Adilson Barroso afirma que o acordo vai reduzir aos poucos impostos cobrados sobre milhares de produtos e serviços. O deputado aponta que a mudança pode facilitar as vendas do Brasil para outros países e atrair novos investimentos.
15: Agricultura.
19: Representantes da cadeia de produção do tabaco defenderam na Câmara uma proteção para o setor. A repórter Maria Neves nos conta quais as propostas.
7: Representantes da cadeia produtiva do tabaco reclamaram em audiência pública na Câmara dos Deputados que o sistema integrado de produção do setor está ameaçado no Brasil. De acordo com o deputado Heitor Schur, do PSD Gaúcho, que pediu a realização do debate, o aumento do número de produtores independentes e a carga tributária representam as principais ameaças à produção integrada de fumo no Brasil. Heitor Schur afirma que o sistema integrado foi construído há mais de 100 anos e engloba desde os produtores de fumo até a fabricação dos produtos derivados, como cigarro. O deputado argumenta que essa organização é importante para garantir aspectos como equilíbrio entre produção e demanda, assistência técnica e controle da qualidade dos insumos. Com o crescimento dos produtores independentes, ele acredita que essa estrutura esteja ameaçada.
8: Nós temos diversas safras dentro de um ano. Uma vez era a safra do fumo, agora é a safra de verão, a safra de inverno, a safra de primavera. Está plantando e colhendo o ano inteiro. Talvez isso para a indústria seja muito bom, mas para o segmento que está lá no campo eu não vejo ganhar com isso. E ao mesmo tempo a gente percebe que cada vez tem mais produtores independentes plantando por conta. Não sei se os insumos que eles usam são os corretos. E essas coisas acabam influenciando também o nosso setor.
7: Com o aumento da produção, Heitor Schur afirma que houve queda no preço do tabaco. O deputado sustentou que enquanto em janeiro a arroba do produto custava R$340, hoje está sendo vendida por R$260. Da Rádio Câmara de Brasília, Maria Neves.
17: Marcelo Moraes, do PL do Rio Grande do Sul, defende a securitização das dívidas dos produtores rurais do estado. Na visão do deputado, a medida é essencial para permitir a renegociação dos débitos acumulados após anos de estiagem e das enchentes de 2024.
19: Marcelo Moraes afirma que os agricultores não pedem perdão das dívidas, mas condições para quitá-las. Ele também cobra a apreciação da proposta pela Câmara, alegando que a demora na votação agrava a crise no campo e compromete a economia gaúcha.
15: Meio ambiente.
17: Cabo Gilberto Silva, do PL da Paraíba, critica a atuação de órgãos federais durante operações de fiscalização ambiental em Novo Progresso, no Pará. Segundo o deputado, as ações truculentas provocam conflitos com produtores rurais e moradores da região.
19: Cabo Gilberto Silva pede ao governo federal que reveja a atuação dos órgãos responsáveis pela fiscalização ambiental na região. No entendimento do parlamentar, é necessário garantir o cumprimento da legislação sem comprometer os direitos dos produtores.
17: Joaquim Passarinho, do PL do Pará, também denuncia a truculência de órgãos federais durante a operação de fiscalização ambiental em Novo Progresso. O deputado defende que a fiscalização seja conduzida com respeito à população e prioridade para medidas de orientação.
19: Joaquim Passarinho cobra do governo ações para acelerar a regularização fundiária e ambiental na região. Segundo o parlamentar, é preciso garantir segurança jurídica aos produtores e conciliar a proteção do meio ambiente com o desenvolvimento das atividades econômicas locais.
17: Termina agora o jornal Câmara dos Deputados, produzido pela Rádio Câmara, com trabalhos técnicos.
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1: Olá, tudo bem? Começando mais uma edição do Em Campo RBN. A seleção brasileira segue intensificando a preparação para o duelo contra a Noruega, válido pelas oitavas de final da Copa do Mundo. O treino em Nova Jersey foi marcado por um desafio extra, o forte calor. Os jogadores trabalharam com temperatura de 34 graus e sensação térmica de 40, cenário semelhante ao esperado para o dia da partida. Durante o período aberto à imprensa, o técnico Carlo Ancelotti conversou com o elenco e comandou atividades leves de aquecimento e também de movimentação. Depois, o treinamento foi fechado para que a comissão técnica pudesse trabalhar a partida tática. Com isso, Carlo Ancelotti ainda vai precisar definir quem será o substituto entre os titulares. As principais opções são reforçar o meio-campo ou apostar em um ataque para deixar a equipe ainda mais ofensiva diante da Noruega. O confronto acontece neste domingo e vale vaga para as quartas de final deste Mundial. Eu sou Renato Santos e este foi o Em Campo RBN. Eu volto a qualquer momento com outras informações da Copa do Mundo 2026.
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0: era a tua, né?
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0: 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Ai.
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1: Oi, me responde. Você tá aí? O que que tá acontecendo?
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0: tchau. Fica com Deus. Ó.
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1: Simbora, sim. 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

0: acompanhar os acontecimentos do estado.
1: Olá, ouvinte, tudo bem? Eu sou Cadu Reis, repórter da Rede de Notícias Acaerte. E nesta semana vamos ouvir o presidente do Conselho de Arquitetura e Urbanismo de Santa Catarina, Carlos Barbosa. A autarquia federal é responsável pela orientação, disciplina e fiscalização do exercício da profissão no estado. Como funciona este trabalho, presidente?
2: A principal função de um conselho é fiscalizar a profissão, para a sociedade ter esse resguardo de saber que aqueles profissionais são profissionais adequados, né, bem treinados e capazes de fazer aquelas funções. No estado, são aproximadamente 14 mil que estão oficialmente dentro do conselho registrados, são aqueles que podem emitir RRTs, termos de responsabilidade, se responsabilizando pelo trabalho. Então, essa é a primeira função. Mas não é só por aí, né? O conselho tem que gerar discussões, gerar conteúdos, gerar benefícios para os arquitetos e para a sociedade também.
1: Presidente, como os arquitetos e urbanistas podem auxiliar em projetos de cidades inteligentes em Santa Catarina, de forma a contribuir para a melhoria da qualidade de vida da população?
2: Tem um arquiteto urbanista que trabalha no cotidiano, fazendo os prédios, e aí transforma a cidade da sua forma, através de projetos de construção. E tem aquele que trabalha com a gestão pública, com os planos diretores, com os planos de arborização, planos de mobilidade. Todo plano diretor tem que ser gerenciado por um arquiteto. A gente tem uma carta que a gente está dando agora a todos os prefeitos que trabalham com política, então estamos entregando essa carta também, e alertando através das nossas palestras da importância que o arquiteto tem. Hoje nós vimos várias soluções, muitas às vezes simplíssimas de resolver, que atingem uma população de uma maneira muito eficiente. Então, acho que o poder público tem que contar com isso, com as universidades, com os conselhos, com as entidades de classe, porque elas têm soluções. Às vezes a prefeitura fala assim, poxa, a gente tem só dois arquitetos. É difícil para os arquitetos resolverem um projeto grande, mas a gente tem N associações para ajudar e às vezes as entidades públicas não contam com isso. Então, procurem essas entidades. Esse é o recado que eu sempre dou.
1: Florianópolis aprovou a Lei Municipal do Retrofit e o Conselho de Arquitetura e Urbanismo de Santa Catarina trabalha em um projeto de revitalização de um prédio neste modelo. O que é este conceito e qual a fase desta iniciativa, presidente?
2: Retrofit é você usar uma edificação que já está

0: Galo.
1: Muito obrigado, Pelinha. Obrigado, um beijo no coração. Realmente, realmente, a canção e a poesia se faz presente em nossas vidas graças a pessoas maravilhosas como você. Parabéns, Pelinha. Cadê o aplauso?
0: Isso, obrigado.
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1: O maior fenômeno da música sertaneja pra cantar com nós, nosso amigo Michel Teló.

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0: Deus abençoe você e toda a sua família. Que alegria estar aqui com você, começando mais um programa Eu Seguirei. Eu tenho certeza de que Deus vai falar muito ao seu coração através deste programa. Olha, se você pode, eu já quero convidar você a pegar a sua Bíblia, porque hoje nós vamos meditar a palavra de Deus. A palavra de Deus é o nosso alimento, a palavra de Deus que é o nosso sustento. Eu tenho certeza que essa palavra vai mover seu coração. Olha, aqui você vai ouvir a palavra de Deus, aqui você vai poder cantar. São minutos que ficaremos juntos, onde você vai fazer uma experiência com Deus. Lembrando que tudo que você ouvir aqui, depois fica registrado no meu canal do YouTube, Frei Gilson / Som do Monte, no meu Instagram, no meu Facebook, todos com o mesmo nome, Frei Gilson / Som do Monte, para que você possa também compartilhar essa palavra com os seus amigos, tá bom? Então, vamos escutar a palavra de Deus.
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0: Em Mateus capítulo 9, versículo 17, Jesus conta uma parábola que diz assim: também não se coloca vinho novo em odres velhos, senão os odres se arrebentam. O vinho se derrama e os odres se perdem, mas vinho novo se coloca em odres novos, e assim os dois se conservam. Eu já adianto para você que esse vinho é o Espírito, eu já adianto para você que esse vinho é a graça de Deus, esse vinho novo. Mas vinho novo se coloca em odres novos. Ou seja, se você quiser receber o Espírito, se você quiser receber a graça de Deus, você vai ter que ser um odre novo. Então fique conosco até o final desse vídeo para você entender o que essa parábola quer dizer. Em nome do Pai, do Filho e do Espírito Santo. Amém. Mateus capítulo 9, versículo de 14 a 17. Naquele tempo, os discípulos de João aproximaram-se de Jesus e perguntaram: por que razão nós e os fariseus praticamos jejuns, mas os teus discípulos não? Disse-lhe Jesus: por acaso os amigos do noivo podem estar de luto enquanto o noivo está com eles? Dias virão em que o noivo será tirado do meio deles. Então sim, eles jejuarão. Ninguém coloca remendo de pano novo em roupa velha, porque o remendo repuxa a roupa e o rasgão fica ainda maior ainda. Também não se coloca vinho novo em odres velhos, senão os odres se arrebentam, o vinho se derrama e os odres se perdem. Mas vinho novo se coloca em odres novos e assim os dois se conservam. Palavra da salvação. O que significa esta parábola? Vinho novo em odres novos. São Cromácio de Aquileia, que é do ano 340, ele vai nos ajudar. Por odres velhos devem ser entendidos os infiéis que viviam segundo os modelos do seu tempo. Então, o que é o odre velho? É a sua vida velha. É a sua vida de pecado. E quem de nós já não foi odre velho, hein? Quem de nós já não foi odre velho? Eu já fui odre velho. Eu já estive afastado de Cristo, eu já estive numa vida de pecado. Odre velho, talvez todos nós já fomos. Dificilmente uma pessoa que não viveu uma vida velha. Então, o que é o odre velho? A sua vida velha, a sua vida de pecado, a sua vida de vícios, a sua vida afastado de Deus. Isso é odre velho. Veja que a Bíblia está dizendo, Mateus 9, 17, não se coloca vinho novo em odres velhos. O que é o odre velho? É a sua vida velha. Então, não se coloca vinho novo na sua vida velha. Como assim? E o que é o vinho novo? O vinho novo São Cromácio diz, o vinho novo indica a graça do Espírito Santo. Opa, então a gente já está compreendendo essa parábola. O Espírito Santo não vem sobre uma pessoa que quer continuar na sua vida velha. Dá para entender? Você quer continuar na sua vida de mundo. Você quer continuar com seus vícios. Você quer continuar com o Espírito. Você quer continuar no pecado. E você quer receber o Espírito Santo? Não tem como. E não sou eu que estou falando, é a palavra de Deus. Não, mas eu quero ficar com Deus, mas quero ficar com o meu vício. Eu quero ficar com Deus, mas quero ficar com o mundo. Eu quero ficar com Deus, mas quero ficar com o pecado. Não tem como. Você tem que entender o seguinte, não se coloca vinho novo em odres velhos, senão os odres se arrebentam, a coisa vai ficar pior, meu irmão. É como se Deus, Jesus estivesse ensinando, ó, juntar a graça do Espírito Santo com vida velha, ou seja, querer viver a graça do Espírito, a novidade do Espírito, mas querer continuar ainda no pecado, na vida velha, a sua situação fica pior ainda. Faz isso não. São Cromácio continua, quando o Senhor disse, não se coloca tão pouco vinho novo em odres velhos, do contrário os odres se rompem, o vinho se derrama e os odres se perdem, pretendia afirmar que aqueles que vivessem segundo o modelo antigo, ou seja, como infiéis e como incrédulos, não poderiam conseguir o novo dom do Espírito Santo. Por odres novos devem ser entendidos aqueles que vieram à fé. Então o que é ser um odre novo? É alguém que vive a santidade. É alguém que crê em Deus. É alguém que se abriu à graça de Deus. É alguém que se abriu ao Espírito. Os novos fiéis renovados pela graça de Cristo, mediante o novo nascimento celeste, guardam dentro de si o vinho novo que receberam, ou seja, o dom do Espírito Santo, conservam íntegra e ilibada a graça que lhes foi confiada. Então, o que significa? Vinho novo em odres novos, ou seja, se entende que a pessoa que foi batizada, a pessoa que agora abandonou sua vida velha, ela quer viver em Cristo. Então ela agora é capaz de receber o Espírito Santo. E no seu batismo você recebe o Espírito Santo. E essa pessoa agora, ela conserva os dons, conserva a santidade, conserva a amizade com Deus, conserva a presença de Deus. Abra sua Bíblia em 2 Coríntios, capítulo 2, versículo de 15. 2 Coríntios, capítulo 5, versículo 17. Todo aquele que está em Cristo é uma nova criatura. Tá vendo? Vinho novo em odres novos. Passou o que era velho. Eis que tudo se fez novo. Não dá para estar com Cristo e ainda com a vida velha. Não dá. Abra sua Bíblia em Efésios capítulo 4, versículo de 22 a 24, renunciai à vida passada, despojai-vos do homem velho, corrompido pelas concupiscências enganadoras, renovai sem cessar o sentimento da vossa alma e revesti-vos do homem novo, criado à imagem de Deus, em verdadeira justiça e santidade. Deu para entender essa parábola? Em poucas palavras, em poucos minutos, Deus está falando com você. Chegou a hora de você ter coragem de abandonar a sua vida velha. Quero ser um odre novo. Quero ser um odre novo. Pai, Filho e Espírito Santo. Amém.
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0: Resposta a essa palavra, eu quero convidar você agora a cantar comigo.
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0: uma coisa você tem que entender: Deus não aceita ficar em segundo lugar. Deus não aceita. Ah, mas eu amo minha família. Mas a sua família não pode ficar no primeiro lugar. Ah, mas eu amo meu trabalho. É, mas o seu trabalho não pode ficar em primeiro lugar. Ah, mas eu amo a minha casa, eu amo meus bens, eu amo tudo que eu tenho. Então, mas tudo isso não pode ficar no lugar de Deus. Deus em primeiro lugar na sua...
1: O programa de hoje está bom demais e eu quero lembrar você, se você quiser ouvir mais pregações, mais meditação da palavra, basta você me acompanhar no meu canal do YouTube, Frei Gilson / Som do Monte, no meu Instagram, no meu Facebook, no meu TikTok, e lá você vai encontrar muito mais palavra de Deus para você.
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1: E nós vamos terminar este programa rezando. Eu quero clamar agora por você, quero clamar pela sua família. Senhor Deus, libera agora o teu Espírito Santo sobre cada pessoa que acompanha este programa. Vem, Espírito Santo, enche todos os que estão acompanhando este programa agora. Libera, Senhor, para esta pessoa o que ela mais precisa, para o corpo e para a alma. Libera, Senhor, curas e libertações em nome de Jesus para esta pessoa que assiste, que acompanha, que escuta e para toda a sua família. Eu clamo a tua poderosa bênção. Visita agora com bênção de proteção. A bênção que só o Senhor pode dar. Abençoe-vos o Deus Todo-Poderoso, Pai e Filho e Espírito Santo. Amém.
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1: Um beijo, gente! Vocês estão vindo aqui no Cabaré.

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1: Oi, tudo bem? Desculpa a visita, eu só vim te falar. Tô afim de você, se não tiver, você vai ter que ficar. Diz aí!

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2: Oba, até que enfim ele chegou. Chegou com tudo, sábado da RBN. Chegou sábado, claro. Hoje, dia 4 de julho de 2026. Bom dia, bom dia, bom dia. Sou Gisela Marodinha, sua amiga Gi, de toda manhã de sábado. E fico com você até o meio-dia. Lembrando que até às 11 da manhã tem o Sábado Música, Informação, a sua participação. Agito pela cidade com o Renato. O Renato Santos vai estar acompanhando a gente, trazendo muitas informações e dicas de economia durante a manhã. Ah, tem presente! Gi, eu quero presente, então. Pode mandar aqui o seu recadinho. Eu quero o presente da Leison Malhas e tem um vale compras pra você nesta manhã de sábado. Temperatura nos 14 graus, friozinho. Pra aquecer a sua manhã, a melhor companhia do sábado, 8:03.
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0: muito bem com Grau de Maluca, Guilherme Benuto, Menos é Mais e Matheus. Também teve Tchau Amor com De Propósito. 8:08 agora, estamos no dia 4 de junho. Esse é o primeiro sábado do mês de julho. Primeiro sábado do mês de julho. Temos muito julho pela frente, mas que passa rapidinho, né? Então vamos aproveitar muito, mas muito bem. Você sabe que dia que é hoje? Hoje a gente lembra, dia 4 de julho. Hoje é dia de Santa Isabel. Hoje também é o dia da independência dos Estados Unidos, o famoso 4 de julho.
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0: Chamar é meu talento. Fred e Fabrício, bom sábado.

0: ele faz parte das nossas vidas e depois que balançou, balançou o coração, não tem volta. Me balançou, Tiaguinho, na programação da 94. Antes você curtiu Halo com a diva Beyoncé. Infiel com Marília Mendonça e a música não para nessa manhã. Ó, que produção tá me passando aqui, meus amados e minhas amadas do sábado aqui da 94, é que nós temos o sorteio também agora, além do Vale Compras da Leison Malhas, nós temos uma camisa do Brasil com aquela malha gostosa da Leison Malhas. 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Manda o placar do jogo do Brasil, amanhã, Brasil e Noruega. Vai dar quem? Vai dar quem? Quanto será o jogo? Qual é o seu placar? Que expectativa, meus amores? Diga o placar do jogo, diz que você quer presente da Leison Malhas e boa sorte! Bom dia pra quem tá ligado com a Gi agora cedinho, não tem preguiça nesse sábado de friozinho. Dário Bussi tá com a gente aqui, bom dia. Bom dia aqui pro nosso ouvinte final 0293. O Leomar Souza tá cedinho com a gente aqui, tá com frio, Leomar, hein? Bom dia.
1: Bom dia, minha amiga Gi.
0: Bom dia.
1: Bom sábado, a Gi tá aí, a Gi tá aí.
0: Eu tô.
1: Oi, Gi.
0: Oi.
1: Botar o sorteio aí do Vale Leison Malhas, né, Gi?
0: Tá bom.
1: São Cabo Verde ontem quase foi, né? Jogou
0: quase, meu
1: Cabo
0: querido.
1: Verde, né? Só faltava, acho que fosse na prorrogação, empate e ia ganhar nos pênaltis, mas foi longe.
0: Foi longe, foi
1: melhor
0: longe.
1: Que alguns times grandes que saiu fora. Valeu, Gi.
0: Valeu.
1: Segunda, tchau.
0: Um abraço, meu querido. Bom fim de semana pra você. Pois é, a Argentina sofreu pra ganhar ontem, né? Foi um jogo. Oi, Jaqueline, bom dia. O pessoal da Vila Lalau tá ligadinho. A Luísa também quer participar do sorteio da Leison Malhas e manda o seu palpite pra mim aqui, tá? Bom dia, Gi. Feliz sábado pra todos. Deus abençoe. Quero ganhar esse presente da Leison Malhas. RBN faz parte da minha vida. Meu palpite é 2-1 pro Brasil. Brasil 2, Noruega 1. Esse tá sendo meu palpite também. Oi, Heriberto, tudo bem com você, meu querido? Bom dia.
2: Que frio, oi, eu.
0: Ué?
2: Não esquenta a cabeça. Rapei a cabeça, saí do chuveiro agora. Tomar meu café.
0: Ô, oh, coisa.
2: Manda um brinde pra mim aí.
0: Boa sorte.
2: Brasil 4, Noruega 1. Forte Uau. Abraço, bom final
0: é
2: de semana
0: aí.
2: A todos.
0: É nóis na lida. É nóis. Gente, ele mandou aqui foto, raspou o cabelo, tomou banho. Tá, eu acho que você vai congelar. Eu acho, Heriberto, que você vai congelar. Faz parte das nossas vidas. Bom dia, agora 8h25.
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0: E hoje pela manhã, sabadão, da RBN continua, tem agito no Posto Cidade, tem agito e o Renato Santos vai estar por lá. Tem agito também do feirão, o feirão modelo aqui em Jaraguá do Sul, tem agito, o pessoal vai contar tudo pra você. Então não sai daí, fique por dentro de tudo que acontece nessa manhã. Tem a Expo 150, a gente vai trazendo informações também durante a manhã. Nossa, é uma manhã sensacional. Com um presente da Leison Malhas aqui, a camisa do Brasil. E também um vale compras da Leison Malhas. Vai mandando seu recadinho, dá o seu palpite, o seu placar do jogo de amanhã pelo 8837-5377.
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0: É, já pensou o que que acontece quando você quebra o contato, a multa que dá? Esse contrato, por isso que é vitalício, na manhã do sábado. Jorge Matheus, antes, aproveita que eu tô obrigado, que é isso? E você tá se programando pro final de semana, pro sábado, continua a Expo 150, daqui a pouquinho às 9 horas, começa aí com palestra da gestora de projetos do Sebrae, Zinil de Balsarelli, vai ter também, no período da tarde, às 17 horas, painéis, um dos painéis mais esperados da feira, que reúne empresários que ajudaram a escrever a história econômica de Jaraguá do Sul em cases históricos, legados que transformaram uma cidade. Vai ter muita gente bacana falando por lá. E no domingo, amanhã, encerra a Expo 150. Né? Às 14 horas tem o painel Impacto Social no Desenvolvimento de Jaraguá do Sul. Encerra a programação de debates reunindo a Florilda Donini, a Laurita Veiga, a Miriam Voigt Schwartz, três lideranças conhecidas aqui pelo trabalho comunitário em Jaraguá do Sul. Encerramento às 16 horas. Aí, ó, a Expo tá esperando por você. Entrada gratuita, tá muito bacana. Estive lá também ontem à noite, no Domo Geodésico. Conversei com o presidente da Expo também, o querido Luiz Leigue, com o pessoal lá. E olha, tá maravilhoso. Vale a pena conferir.
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0: RBN faz parte das nossas vidas demais, hein? Demais o som no seu sábado. Loving Every Minute. Lighthouse Family, na companhia do manhã, aqui do sábado de manhã. Gostoso demais de ouvir. Eu falei aí da Expo 150, só lembrando que você que quer adotar um animalzinho, um cachorro, um gatinho, começa daqui a pouquinho às 9 da manhã a feira de adoção de animais, tá? Ah, mas vai ser na Expo, lá no pavilhão de eventos, tá? No stand da Fujama, lá na Expo, tem lá, o pessoal vai estar colocando à disposição 6 cães adultos de pequeno, médio e grande porte, machos e fêmeas, e 6 filhotes de gato. Então, quer um animalzinho de estimação? Vai lá para a Expo 150, lá no estande da Fujama. Adote o animalzinho, cuide do animalzinho, né? Você faz muito bem.
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0: E quem tá comigo aqui de manhã, cedinho, tá fazendo o sábado ainda muito mais especial. Bom dia, Gi. Meu palpite é 2 pro Brasil, 1 pra Noruega. Um abraço aí pra Janilze do Jaraguá 99. Um beijo. Feliz sábado, minha linda. O Pedro também tá chegando por aqui. Fala, Pedro.
3: Bom dia, Gi.
0: Bom dia.
3: No sorteio, o Pedro aqui da Figueira.
0: Claro que sim, Pedro.
3: Tá geladinho hoje, né? Meu, viu ontem, ó.
0: Tá gelado.
3: Um gol, 2 passes pro gol, com 39 anos, jogou o tempo normal e a prorrogação,
0: pois
3: né?
0: Pois é, né?
3: E tem jogador brasileiro que tá lá de só pra fazer fita mesmo, porque não fazem nada, né? Um cara com 39 anos joga pra caramba, que jogo bonito.
0: Tá falando do Messi, tá falando do Messi. Um abraço, Leomar. Tá quentinho, tá todo entrochadinho, deitadinho no sofá, coberto com uma manta e ouvindo a RBN, né, Leomar? É isso mesmo, é isso mesmo. Quem mais? Oiê, tudo bem? Bom dia.
4: Bom dia, Gi, tudo bem?
0: Tudo
4: ótimo.
0: Ótimo
4: sábado pra você,
0: pra
4: querida.
0: Você também.
4: Meu palpite pro jogo de amanhã do Brasil e Noruega é 2-1. Grande abraço e um ótimo final de semana.
0: Abração, quem mais você mandou?
4: É Dilva, do Amizade.
0: Ah, o seu nome Dilva, claro, Dilva. O pessoal tá aí torcendo pelo Brasil, torcendo pra ganhar a camisa da Leeson Malhas, de malha gostosa, camisa do Brasil, e torcendo pra ganhar esse vale compras também de R$50. Jimmy, coloca no sorteio a Gisele, não, quem mandou aqui é a Roseli Segundo. Um beijo, minha linda, boa sorte. RBN faz parte das nossas vidas sempre, 15 para as 9.
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0: Sábado e a gente continua com você fazendo o sábado muito mais especial. O tempo com o céu encoberto aqui em Jaraguá do Sul, 14 graus a temperatura. Que este sábado seja leve, cheio de paz, de sorrisos sinceros, bons encontros, que é o que você merece. A melhor programação da manhã.
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0: Obrigadão pela carona, hein?

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1: E aí, falando em flash, né? Quem tá pelas ruas da cidade, quem tá fazendo agito total nessa manhã ele vai invadir o seu rádio, é o Renato Santos. Tem festança no Poço Cidade, o Renato Santos tá por lá e vai contar tudo pra gente, né, Renato? Bom dia, meu querido.
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Você sabe que esse é o amor, hein? Vitor e Léo na linha do tempo, lembrou, cada música uma lembrança aqui, você lembrou, cantou juntinho. Antes teve When I Was a Man, Bruno Mars, Amanhã Gostosa, o Sabadão da 94. Você gosta de música? Festival de Música Brasileira é hoje? Onde, Gi? Aqui em Jaraguá? Sim! Sim, aqui em Jaraguá do Sul. Isso mesmo. Hoje, 19 horas, Pequeno Teatro da SCAR recebe o Festival de Música do Estado, o maior festival de música do Estado, Santa Catarina Canta. E o bom, gente, que é tudo de graça. Você vai lá na SCAR, se entra de graça, curte. Durante as audições, os participantes vão interpretar canções da música brasileira, serão avaliados por uma comissão julgadora. Também aí, né? Esse festival que acontece ali na SCAR hoje, 19 horas, no Pequeno Teatro, não precisa de ingresso. Quem está realizando isso é a Camerata de Florianópolis, mas é um evento daqui de Santa Catarina, do estado de Santa Catarina. Bora lá participar então? Boa, quem gosta de música, acabou a pedida. Vamos, gente, vamos acordar no sábado, curtir o fim de semana, sábado da RBN com muita coisa boa e com os ouvintes aí, os melhores do mundo. Um beijão pra Sinandra de Araquari. Gi, tô ligadinha aqui no sábado, eu consigo te ouvir. Que bom! Ô, Sinandra, arrisca um palpite aí, que é que você aí de Araquari tem de palpite pro jogo de amanhã, Brasil e Noruega. Daqui a pouquinho, às 10 da manhã, eu vou fazer o sorteio da camisa do Brasil, da Leison Malhas, tá? A Leison Malhas tem umas camisas lindas no Brasil. Aproveita que a loja tá aberta hoje de manhã, vai lá, compra a sua e você corre o risco de ganhar uma aqui. Aquela malha gostosa, maravilhosa, da Leison.

0: Wilson. Bom dia, Gi. Brasil 2-1. Passando para desejar um ótimo sábado para todos. Eliabe da Vila Lalá, um abração, Eliabe. Quem mais que tá por aqui? O José Alcione Pereira mandando um bom dia para aqui. Olha, quando o caminho parece frágil, é Deus que segura a travessia. Não tema, Senhor contigo. Isso aí, força e fé, né, meu amigo? Oiê! Quem tá mandando aqui pra mim? O Caleb Machado, quem mais? O Luiz Carlos do Jaraguá 99, tá ligadinho aqui, que é presente da Leison Martins. Oi, Adevar, bom dia, Barra do Rio Molha, aqui com a gente. Tudo certo, Jeremias? Tudo certo, Soninha? Um abraço, saudade de vocês, pessoal de Guaramirim, de Bananal do Sul, mandando seu recado aqui. A Ivanilda da Barra do Rio Molha também, que é presente da Leison Martins. Boa sorte, turma. Amanhã, passando rapidinho, já são 9:03. Quem está chegando com notícia no sábado é o Rony Oliveira.
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2: Já começou desde as 8:30 da manhã e prossegue até as 12:30 o segundo feirão de empregos de Massaranduba, que está sendo realizado no pavilhão B da FECARROS. A iniciativa está reunindo empresas e instituições de ensino e, segundo a secretária Uliana Shopping, serão mais de 100 vagas abertas e ofertas de vários cursos, capacitações e atendimentos gratuitos. Hoje à tarde, pelo Campeonato Catarinense da Série B, tem o jogo do clássico local de Jaraguá do Sul entre o Juventus e o Jaraguá. O jogo seria amanhã, domingo, mas foi antecipado para hoje às 3:00 PM em função do jogo do Brasil. Ainda no esporte, no fim de semana, segue marcado para amanhã, domingo, só que às 11:00 AM, o jogo do Jaraguá Futsal pela Liga Nacional de Futsal contra a equipe do Cascavel. Também neste sábado está começando agora mais uma feira de animais, feira Pet da Fujama. O evento está acontecendo durante a Expo 150, começando agora e vai até o meio-dia no estande da Fujama na Expo 150. Lembrando que os interessados em fazer a adoção devem levar documento com foto e comprovante de residência em nome do tutor.
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0: Vai até às 11 da manhã, o sábado, ligadaço em você. Temperatura nos 14 graus, céu parcialmente encoberto aqui em Jaraguá do Sul, geladinho. Você tá com frio aí? O que você tá fazendo? Tô ouvindo a RBN pra me aquecer. Então tá bom, se cuida com o frio aí. Cuidado, cuidado, cuidado. Olha só, daqui a pouquinho, às 10 da manhã, tem um sorteio das camisas da Leison Malhas, camisas do Brasil, com uma malha gostosa, deliciosa, tá? Mas o. Depois, às 10 horas, tem um sorteio. Depois você continua participando, porque desde cedo tem um sorteio do Vale Compras da Leison Malhas e vai ter mais agito. Até às 11 da manhã tem o Sabadão e depois tem o Toca Tudo. Então você já pode ir perguntando aqui, Gi, eu quero ouvir Gustavo Lima, eu quero ouvir a Paula Fernandes, não sei, eu quero o Grupo Chocolate, eu quero o pessoal que gosta do pagode, o Tiaguinho. Manda o seu pedido por aqui que vai ter mais presente, mais brinde na manhã.
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Aí, amor, Romance Rosa. Ed Britt e Samuel, ficou gostoso de ouvir, né?

0: 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E amanhã tá agitada por aí, meu querido.
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2: Maravilha, Renato.
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1: Será que consegue um antídoto pra isso, hein? Cristiano Araújo, efeitos. A Ribeirinha faz parte das nossas vidas. Salvador da Ribeirinha devia ser proibido com Henrique e Juliano. Antes teve Alô Virgínia, Grupo Chocolate, Turma do Pagode. E esse é o sábado perfeito aqui, perfeito. Ah, falando em sábado, agora são 9h23, daqui a pouco mais, às 11h30, tem compromisso da nossa locomotiva amarela pela Liga Nacional de Futsal. É verdade, tradicional, equipe do Cascavel vai ter um confronto aí com a nossa locomotiva amarela de campeões na competição. Ingressos aí podem ser adquiridos pelo site ingressojaraguadosul.com.br. Isso é ingressojaraguafutsal.com.br, tá? E também na bilheteria da arena. Então tá, no dia de hoje, dia da partida. Vamos lá, vamos nessa, locomotoria. Tá precisando. Faz parte das nossas vidas. 8837-5377.
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0: Oba, é sábado, é fim de semana, é véspera de jogo do Brasil na Copa. Nossa, será que vai? Eu quero saber o seu palpite aqui. 8837-5377, pode mandar por áudio, por texto. Você tá concorrendo, tá correndo o risco de ganhar uma camisa da, pra torcer pelo Brasil, uma camisa de malha gostosa da seleção brasileira. Assim, ó, pra aquela, ou tem várias cores, tem amarelo, azul, tem também verde, pra você torcer pelo Brasil. 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Deixa eu dar uma espiadinha aqui, quem tá chegando aqui.
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0: Bom dia, Wilson Marcos. 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
1: Que coisa séria, hein? Sinal disfarçado esse. Vou te contar, Ribeirinho faz parte das nossas vidas, da minha vida, da sua vida. E o sábado tá rolando, tá demais, tá gostoso de ouvir. Teve também Vagabundo com Gustavo Lima e Luiz Fonsi, Cadeira de Aço com Zeneto e Cristiano. A melhor manhã do seu rádio tá por aqui, o melhor sabadão. Tem Agito, tem o Feirão de Carros Modelo hoje. Renato Santos tá por lá, tá fazendo aquele agito e continua trazendo todas as informações. Já já ele tá por aqui também. Ah, vou lembrando você que tem sorteio daqui a pouquinho. Às 10 da manhã tem o sorteio daquela camisa linda, fofa, gostosa, em malha, da Leison Malhas, camisa pra você torcer pelo Brasil. Ainda não mandou seu recado? Manda 8837-5377. Falando em Copa do Mundo, tem confrontos das oitavas de final neste final de semana. Isso mesmo. Ah, hoje, sabadão, tem Canadá e Marrocos às 14 horas. Depois tem Paraguai e França às 18 horas. O que mais tem de amanhã, domingo, e amanhã? Domingo aí, que tremor que dá no coração. 17 horas tem Brasil e Noruega, às 21 horas México e Inglaterra. Na segunda-feira, dia 6, às 16 horas Portugal e Espanha, 21 horas Estados Unidos e Bélgica. Terça-feira, dia 7, tem às 13 horas Argentina que passou aí pelo Cabo Verde, né? Argentina e Egito, e às 17 horas Suíça e Colômbia. Aguenta coração, oitavas de final, times classificados. Vai Brasil. Vamos ver quem tá com a gente aqui, torcendo pra ganhar os presentes da manhã, dando um alô, um salve, um bom dia, fazendo essa manhã mais gostosa ainda. Tá tudo certo? Tá com frio aí, Vânia?
2: Oi, Gi. Oi. Tudo com você, minha
1: tudo,
2: linda?
1: Tudo, minha linda.
2: Ótimo sábado pra todo mundo. Meu palpite é 2-1 pro Brasil.
1: Acho que tá meio geral.
2: Manda essa camisa palpite, da
1: né?
2: Leison pra mim dar pro Bruno. Beijão.
1: Ai, ai, ai. O Bruno, será que vai ganhar a camisa da Leison? Gi, bom dia. Põe no sorteio da camisa 2-1 pro Brasil. Okay? A Cris tá mandando pra gente um beijo, Cris. Tem mais gente chegando por aqui.
3: Oi, Gi. Oi. Bom dia, sua linda.
1: Oi, amada.
3: Bom sábado pra ti. Abençoado final de semana. Toca pra mim a música Escondendo Ouro, por favor. E me coloca no sorteio da Leison Malhas.
1: Oh.
3: Obrigada, ouço vocês todos os dias.
1: Edneia, pedindo assim, né? Já tá lá no sorteador online, minha linda.
0: Ei, ei, ei. 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
1: Manhã gostosa de sábado. Primeiro sábado de julho. Que bom que sábado! Sim. Você aproveita bem o final de semana, curtindo aqui a RBN, torcendo pelo Brasil, sendo muito, muito mais feliz, os melhores ouvintes do mundo.
2: Bom dia, Gi.
1: Bom dia.
2: Bom sábado.
1: Obrigada.
2: Bom final de semana, bom domingo.
1: Valeu.
2: Ó, meu palpite pro jogo do Brasil amanhã é de 2-1.
1: É?
2: Você
1: também?
2: Aí põe aí, oi, tá?
1: Tá.
2: Tudo de bom.
1: Você também?
2: É a Luzia que dormindo.
1: Beijo, Luzia.
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0: Era Langley, Choosing Taxis. Na música gostosa da manhã do sábado. Nosso ouvinte aqui tá corrigindo a Gi. Gi, jogo do Jaraguá Futsal é amanhã, domingo, verdade. O que foi antecipado foi o jogo do Juventus. Mas o jogo do Jaraguá Futsal da Locomotiva Amarela é no domingo amanhã, às 11:30, na Arena Jaraguá, tá bom? Dado um recadinho pra você. A música que segue na manhã, faltam 4 minutinhos pras 10.
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0: se acredita nisso. Ai, ai, ai, Matheus e Cauã, Vagabundo, antes, Última Noite, com o Felipe Araújo e Luan Santana, Tios in Texas, com Ella Langley e a música que não para. E também, claro, a informação que chega sempre, sempre, sempre por aqui, pra você que tá ligadinho com a gente. Olha, eu tenho um recado bem bacana, de repente você tá pela cidade, vai precisar ir no mercado, tem coisa acontecendo na Cooper da Vila Nova, o pessoal da Rede Feminina de Combate ao Câncer tá por ali, tem o Corpus Day e tem a Rede Feminina de Combate ao Câncer ali, você vai encontrar o que lá? As meninas do programa de prevenção da Rede Feminina aqui na Cooper da Vila Nova, distribuindo materiais informativos com orientações sobre cuidados sobre a saúde. É, comemoração é Dia Internacional do Cooperativismo, hoje é o Dia Internacional do Cooperativismo e as voluntárias da Rede Feminina estão ali na Cooper da Vila Nova, tá? De repente dá uma passadinha, conversa lá, pega o material informativo que é muito importante para sua saúde. Bora saber quem tá com a gente por aqui, um abração, um beijo, um cheiro, um carinho pro Edson Schmidt da Figueira, bom dia meu querido amigo Josué, um abraço Josué, já corrigi aqui, um beijo, obrigada. Quem tá com a gente aqui é a Yasmin Floriano, a Daniele, tá participando, mande o seu palpite por aqui. Gi, Brasil 3, Noruega 2, é o palpite da Nízia. Osnildo de Guaramirim, 2-0 pro Brasil. A Salete Kids, Gi, me coloca no sorteio. Gi, eu quero o presente da Leison Malhas. Quem tá mandando pra gente aqui, mandando seu recadinho, é a Ivonete. Um abraço, Ivonete. Um beijo aqui pra todo o pessoal da Figueira.
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0: Tem presente. Quem participou até agora aqui, né? As últimas participações e todo mundo que participou bem cedinho com a gente. Vamos lá pro sorteador online. Tem uma camisa. Uma camisa pra você torcer pelo Brasil. Aquela malha gostosa que só a Leison Malhas faz pra você. Então bora lá, Gi. Entra aí no sorteador online, né, menina? Vamos ver quem tá faturando aí. Final 4038. Quem tem o 4038 aí no final do telefone, já fica com a anteninha ligada. Final 4038. Sônia! Sônia, parabéns, Sônia! Você faturou aí a camisa, a camiseta da toda, da, do pessoal da Leison Malhas, que tá com super promoção nessas camisetas também. 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Pra torcer pelo Brasil. Daqui a pouquinho tem mais presentes por aqui. Excelente manhã de sábado, agora 10:03, tem notícia na manhã.
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2: A Expo 150 termina amanhã domingo com mais de 100 palestras, 40 expositores, 30 painéis e um total de 130 atrações com entrada gratuita. O evento é promovido pela CDL, pelo Centro Empresarial e também pela CIGES, em parceria com a Prefeitura de Jaraguá do Sul. E a Praça Gastronômica da Expo 150 vai reverter 15% de todo o faturamento para instituições beneficentes da cidade. E o ticket médio das refeições está estimado em R$35 e o chope R$17. E hoje, sábado, vai ser um sábado de muito basquete na Arena Jaraguá, que vai ser palco do 24º encontro de polos do projeto A Bola da Vez, mais conhecido como Trio Ball. Os jogos de basquete indoor são disputados em trios e vão envolver cerca de 400 crianças dos 10 polos existentes na cidade. O evento é promovido pela JAB, com apoio da Prefeitura e também da CECEL. E lembrando mais uma vez que Massaranduba está fazendo agora, neste momento, hoje, neste sábado, o segundo feirão de empregos, que já começou às 8:30 da manhã e prossegue por mais 2h30 até por volta das 12:30 no pavilhão B da Fecarroz. A iniciativa reúne empresas e instituições de ensino com mais de 100 vagas de emprego e a oferta de vários cursos, capacitações e atendimentos gratuitos.
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0: 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Primeiro sábado do mês de julho, sábado aqui com a RBN. Já sorteamos a camisa para torcer pelo Brasil, presentaço da Leison Malhas. A Sônia que ganhou tem que correr lá até o meio-dia, a loja tá aberta, tá? Se você quiser com essa camisa maravilhosa torcer pelo Brasil no jogo de domingo, tá certo, Sônia? Um beijo no seu coração aí. Tá valendo ainda o Vale Compras da Leison Malhas e a gente vai fazer o sorteio logo mais às 11 da manhã. Alegria, alegria no seu coração nesse sábado, primeiro sábado de julho, para lembrar que coisas boas também começam de forma simples.
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0: Com música boa que você curte por aqui.
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Tem recadinho especial para você que tá precisando se vacinar ou levar seu filho para vacinar. Aberta nesse sábado até o meio-dia a central de vacinas da Reinaldo Hall aqui em Jaraguá do Sul, no centro, tá? O objetivo é facilitar o acesso da população às vacinas do calendário vacinal. Então dá uma passadinha por lá hoje e que bom que você avisou. As

0: Carvani. Eu quero saber qual é o placar do jogo Brasil e Noruega. Deixa eu ver quem mais que tá por aqui mandando seu recadinho pra Gi aqui. 8837-5377. Bora lá, Gi. Oi, Maria Aparecida, como é que você tá nesse sábado? Tudo bem?
1: Bom dia, bom dia.
0: Bom dia.
1: Aqui no final de semana pra você, pra sua família.
0: Pra você também.
1: Deus abençoe você. RBN faz parte da minha vida. Escutando você pelo aplicativo. Não tô muito bem, peguei uma gripe muito
0: ainda
1: forte.
0: Ainda não melhorou?
1: Minha garganta tá terrível. Mas, Gi, tô acompanhando você sempre. Uma beijoca pra você. E o Brasil ganha de 3-2. Meu palpite pra amanhã pro Brasil.
0: Tomara que você
1: acerte.
0: Abração
1: pra você.
0: Abraço, minha linda. Sábado da 94, os ouvintes participam por aqui. Aí, Lúcia, tudo
2: bom
0: bem?
2: Bom dia, querida
0: bom
2: amiga
0: Bom dia.
2: Gisela. Aqui sou a Lúcia Erving, de Três Rios do Sul. E eu e meu esposo, Edgar Erving, estamos sempre ligadinhos na minha rádio RBN. Queremos presentes, queremos participar dos sorteios.
0: Tá
2: abraços, bom.
0: Bom
2: final de semana, tudo de bom.
0: Pra você
2: pra
0: também.
2: Pra você e pra tua, toda a tua família.
0: Obrigada, minha linda. Um beijão, Lúcia. Beijão, Edgar. A Regiane do bairro Escolinha tá ligadinha com a gente. A Laisla também tá por aqui. A Laisa, bom dia. A Cailane, tudo bem, Cailane? Bairro Escolinha, Guaramirim, toda a família aqui ligada com a gente. A Cauane também do Escolinha. O Domingos Pereira tá por aqui, tá grudado na RBN. 8837-5377. Manda o seu salve, seu alô por aqui.
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4: Ou seja, só pra gente fechar tua participação aqui, não é apenas vender carro, pelo que eu entendi, o Feirão de Carros Modelo também é assistência social, porque a cada carro vendido, uma cesta básica é doada pra quem realmente precisa.
5: É, exatamente, a gente fala, a gente prova, né? É quando acaba a feira, cada loja, vende tantas, eles dão em cesta básica, né? Daí a gente junta essas cestas, né? Uma empresa vem, entrega direto na PAI, a gente conta, confere, a PAI anota, a gente faz um vídeo agradecendo essas lojas.
4: É isso, falei com o Adrianinho, o organizador do Mega Feirão de Carros Modelo. Adrianinho, hoje tá com o cabelo na estica, né? Tá na régua, como o pessoal fala, né?
5: É, torcemos pro Cabo Verde ontem, né? Mas o cabelo é estilo argentino.
4: Tá vendo só? 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
0: Valeu, Renato Santos, um abraço pra você aí, Adrianinho.
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0: 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Bom dia, bom sabadão pra você. 10h27.
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0: Eba, que o sábado continua maravilhoso, esse primeiro sábado do mês de julho de 2026. Sábado até às 11 da manhã com muita música, com informação, com agito direto do Mega Feirão de Carros Modelo na sua manhã. É sua participação aqui pelo 8837-5377. Tá valendo vale compras da Leisson Malhas. Daqui a pouquinho às 11 da manhã tem o sorteio. Bora então.
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0: E você gosta, a gente roda. Se eu te perdoar.

0: Bom dia pra você que tá ligando o rádio agora. O sábado continua aqui na RBN, além da música, do agito pela cidade. Tem informação, Rony Oliveira chegando mais uma vez aqui neste sábado. Tudo bem com você, Rony? Tá com frio? Bom dia.
1: Tudo bem, bom dia. Não, nem tanto, né? Nem tanto,
0: mas esse seu colete aí é poderoso.
1: É, mas enfim, nem tanto frio assim, mas a previsão era de temperaturas baixas e caiu, né?
0: Pois caiu, realmente caiu.
1: Ontem à noite tava frio e amanhã de manhã deve ser mais frio também. Enfim, mas pelo menos sem chuva, né?
0: Pelo menos isso, né, Rony? Por favor.
1: Porque isso acaba atrapalhando aí, enfim, a E-150, o deslocamento das pessoas. Tem aquele estacionamento ali que às vezes tem um pouco de lama, um pouco de barro, né? Então, se o tempo estiver seco, melhor, né?
0: E acredito que vai melhorando, né? Pelo menos é o que o Peter fala, né?
1: Deve voltar a chover um pouco amanhã, segundo ele, mas no geral, tempo firme aí. Tomara que continue assim, pelo menos sem sol, mas pelo menos sem chuva. E a E-150 prossegue, né? Com várias atrações, então até amanhã, com muitas atrações em vários setores, né? E que as pessoas possam participar, prestigiar, especialmente para conhecer as novidades e aquele domo lá, geodésico, né?
0: Maravilhoso.
1: Que tem essas novidades aí de hora em hora com um vídeo lá de 7 a 10 minutos que está sendo exibido. Então são atrações aí do fim de semana, além do clássico Juventus e Jaraguá hoje à tarde aqui em Jaraguá do Sul, 3 da tarde no João Marcato, Campeonato Catarinense. Amanhã de manhã às 11:30 da manhã tem Liga Nacional de Futsal pro Jaraguá Futsal, né? E outras atrações aí do fim de semana. E o grande destaque é o jogo do Brasil, né?
0: Poxa.
1: Amanhã às 5 da tarde, nos telões lá da Expo 150, o pessoal vai mostrar o jogo. Então fica aí também a expectativa, para quem não gosta de ficar assistindo em casa. Tem gente que gosta de ficar em casa, que às vezes fica meio nervoso, então fica assistindo em casa, quietinho.
0: Pode, né? Desabafar lá, pode, né?
1: Agora tem aqueles outros que gostam de fazer a festa, né? De assistir em grupo, né?
0: Tem gente que me fala que não assiste jogo sozinho, que tem que ser com a turma.
1: Então o pessoal se reúne, às vezes, com os amigos e tal. E agora está aí uma oportunidade para você, de repente, se reunir com os amigos e ir lá pro parque para assistir o jogo nos telões.
0: Tá bonito lá.
1: Vai ter um telão dentro do domo e vai ter um telão lá que tem telões fora também.
0: Tem,
1: né?
0: vários telões.
1: As pessoas podem se reunir lá, porque tem gente que gosta de compartilhar essa alegria, de gritar, de fazer festa na hora do gol, né? Então, pode se reunir também no Parque de Eventos para poder assistir o jogo do Brasil no telão. E essa é a grande, digamos assim, a tensão do fim de semana, né?
0: Com certeza, Rony.
1: Porque ou você continua na Copa, ou você se despede e volta para casa.
0: E aí, qual o seu placar?
1: Eu acho que o Brasil ganha amanhã uns 2-0, 3-1, né? Não vai ser um jogo fácil, porque não tem um jogo fácil na Copa a partir de agora. Veja a Argentina ontem à noite, né?
0: Pois é, você viu?
1: Sofrimento dos argentinos.
0: Sofrimento pra ganhar do Cabo Verde.
1: E o Cabo Verde, a primeira vez que está na Copa, é um time que não tem tradição de Copa do Mundo, mas é um time que mostrou bastante brilho, né? Bastante garra, raça, força, enfim. Mostrando pra todo mundo que não basta só ter camisa, né? Ter tradição na
0: tradição, exatamente.
1: Tem que ter vontade de jogar, tem que ter raça, disposição, né? Vigor, enfim, e lutar até a última gota de suor lá, né? Até o último segundo.
0: Mesmo tendo Messi fez gol também, mesmo tendo Messi, sofreu bastante a Argentina.
1: Mas a Argentina já não é mais a mesma Argentina da Copa passada quando conquistou, é um time já envelhecido, um time que já não tem mais o mesmo vigor físico, ficou claro isso ontem, né? Já não tinha mais energia para jogar. Eu acho que se tivesse mais 5 minutos de jogo, mais 2 ou 3 minutos de jogo, o Cabo Verde tinha empatado de novo.
0: Também,
1: né?
0: Penso assim, também
1: eles
0: penso.
1: Eles estavam completamente mortos em campo. Então, a Argentina é um time já que vem jogando junto há muito tempo. É um time, assim como a França, bastante experiente, né? Com muito entrosamento. Eles jogam juntos há muito tempo, mas já não tem mais o mesmo vigor físico. Então, agora nessa questão de mata-mata, principalmente agora, eles demonstraram que realmente não são tudo aquilo não, né? Então a questão da questão física, da força física, da questão realmente de energia é fundamental nessa faixa agora do mata-mata. E o Brasil não tem um tema gurizada nova, eu tô confiante no Brasil ali que realmente a gente nessa questão física a gente possa realmente não se deixar bater assim nos próximos jogos.
0: Tomara, né? Tava ouvindo o Haaland falando que gosta muito do Brasil, gosta muito do Vini Júnior, mas pro jogo, né?
1: Esse é um papinho que todo mundo faz antes do jogo, né? Pra respeitar a seleção brasileira, enfim, que é pentacampeã, tem 5 estrelas no peito, enfim. Todo mundo diz isso, né? Mas na hora do jogo
0: jogo.
1: Não tem, né?
0: Não tem.
1: As pessoas acabam se superando, jogam pelo seu país, jogam pela camisa da seleção. A seleção da Noruega também não tem tanta tradição em Copa do Mundo. mas tem aí esse centroavante que marca muitos gols, né? E que precisa ser marcado, né? O tempo todo os craques precisam, né? De atenção especial. É o caso do Haaland, o caso do Messi, não pode vacilar com esses caras, né? Porque são caras que realmente são matadores. Então, se você der espaço, eles vão encontrar um espacinho para chutar no gol, e quando chutam no gol, chutam com qualidade. E aí vão fazer o gol. Então não dá pra vacilar com o Haaland, tem um jogador número 10.
0: Tem outro,
1: deles ali que é muito bom, eu acho que é melhor que o Haaland, porque o Haaland é aquele cara que fica parado ali na frente. Né,
0: e esse outro que faz as jogadas, esse outro.
1: O outro arma toda a jogada, enfim, pra deixar o Haaland na cara do gol. Então tem que ter uma marcação especial, mas o Brasil, enfim, o próprio Ancelotti sabe disso, né? Então acho que a gente pode ter, digamos assim, eu acredito numa vitória de 3-1, de 2-0, algo nesse sentido aí contra a seleção da Noruega. E depois, possivelmente, vamos pegar a Inglaterra, né? No próximo sábado, que é uma seleção também de muita tradição, se a Inglaterra passar também pelos seus compromissos. Então, são jogos agora, digamos assim, que a gente não consegue, imprevisíveis, né?
0: Sim.
1: A gente não consegue, digamos assim, já apontar já com certeza, né, com clareza, só pelo peso da camisa ou pela tradição de alguma seleção. 11 contra 11 dentro do campo, enfim, e ali vale, digamos, a vontade, a garra de cada um, né, e a vontade de ganhar. Vamos torcer que o Brasil tenha tudo isso amanhã contra a Noruega e continue tento nas quartas de final, depois na semifinal e na grande final. Se nós passarmos aí pela Noruega, possivelmente teremos a Inglaterra pela frente. Depois, se passarmos pela Inglaterra, possivelmente teremos a Argentina pela frente na semifinal. E se passarmos pela Argentina, possivelmente teremos a França, né, na grande final.
0: Ai, ai, ai, Rony.
1: Que é, digamos assim, o caminho do Brasil. A partir de agora, Noruega. É claro, contando com sucesso
0: com
1: nosso.
0: Com sucesso, né? Que a gente passe.
1: Noruega, depois Inglaterra, depois Argentina e depois a seleção da França. Me dá, assim, um certo medo só a França.
0: A França, eu tô, assim, preocupada.
1: Eu não tenho, assim, um temor da seleção brasileira. Eu acho que a seleção brasileira tem mais time que a Inglaterra, nos valores comparados individualmente, né? Com a tática montada pelo Ancelotti, eu acho que somos superiores do que a Inglaterra. Em Noruega também acho que são superiores, e são superiores que a Argentina também, né? Por mais que as pessoas, a Argentina é isso e é aquilo, a gente viu ontem que não é tudo isso, né? Que são jogadores medianos, que bem marcados não conseguem evoluir muito, são jogadores que estão cansados, né? Ontem demonstraram isso contra a seleção de Cabo Verde, e eu acho que o Brasil, enfim, eu acho que o meu maior medo, assim, pessoalmente, particularmente, é da França. E aí, se a gente se encontrar com a França, vai ser só na final.
0: E ai, ai, ai, ai, Rony. É a expectativa.
1: Vamos torcer, né? Que
0: chega
1: a gente
0: rápido aí, né?
1: Chegar na final.
0: Valeu.
1: Tá bom? Grande abraço. Bom sábado, bom fim de semana pra todos.
0: Pra você também. Se cuida aí com o frio. Rony Oliveira trazendo as informações importantes no seu sábado. Obrigada a você que está nos acompanhando. 8837-5377. Já daqui a pouquinho tem o sorteio do presente da Leison Malhas. Faz parte das nossas vidas todos os dias. Bom dia, 10h43.
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1: Vamos que vamos nessa manhã de sábado com você. 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
1: Continua o sábado da 94 com muita expectativa pro fim de semana. Sabadô, minha amiga, sabadô, meu amigo. A Cauane tá por aqui mandando seu recadinho. Domingos Pereira também chegou por aqui, a Regiane também. E você, cadê a sua participação? Aqui no 88375377. Vamos de Jorge Matheus na manhã de sábado.

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Gostou? 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Amar de novo, a versão aí do Set Fire to the Rain. Paula Fernandes, antes cantada boa com Jorge Mateus, vestido de cedo com Leonardo e Eduardo Costa. Um beijão aí pra Juliana Dindar de Lima, Jaraguá Esquerdo, ouvindo a gente. Beijo, Ju. Bora acordar, não acredito que você tá acordando a essa hora. Acorda, já liga lá, já tá ouvindo a RBN. Que bom, hein, menina?

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0: Valeu, Renato, daqui a pouquinho você volta, tem muito mais por aí.
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0: 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Aí, com o Thiaguinho, fechando a sequência de músicas gostosas no seu sabadão, teve Displicente com Wesley Safadão e Rei Vaqueiro. E a música do sábado não para por aí, tem muito mais. Obrigada pela companhia, você que tá ouvindo a gente aí no carro, dando carona para a RBN. Obrigadão, hein? Motoristas de aplicativos sempre grudadinhos com a gente, taxistas, motoristas de ônibus. Alô, você que tá na boleia do caminhão, tá no tapetão, tá ouvindo a gente. Bom final de semana, obrigadão pela carona, bom sábado. E o comércio tá aberto agora pela manhã, né? Aqui em Jaraguá do Sul, na região. Um abração pra todo mundo aí que tá com o radinho a mil, fazendo a melhor companhia aqui com a gente. Tem gente que tá ligada com a gente aqui no nosso WhatsApp, nossa.
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0: Eu vou lá pro sorteador online, um abração pra quem chegou por último aqui, a Irene, um abraço Irene, bom dia pra você, bom dia Gi, quero participar do sorteio, olha lá, siga essa da Vila Lença, por aqui, todos os bairros de Jaraguá do Sul, ligadinhos, todos os bairros da região, um abração pra você de Corupá, de Guaramirim, Xereder, Massaranduba com a gente aqui, e quem tá no aplicativo, quem baixou o aplicativo, carrega a gente pra todo lado. Bora que agora tem Vale Compras da Leisson Malhas. 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Vamos para o sorteador online. Gi, muita calma nessa hora. Vamos ver quem tá faturando aí o presente da Leisson Malhas. Final 8961, final 8961, tá faturando aí esse presente. Calma aí, Gi, que você vai encontrar quem que é a pessoinha que tá mandando aqui e que tá levando esse presente aqui da Leisson Malhas. A Laci, sortuda, ganhou presente aqui, já vou mandar mensagem pra você, tá? Parabéns! Daqui a pouquinho tem o Toca Tudo e no Toca Tudo a gente vai ter mais presente aqui, fica ligadinho. Agora 11:01 e ele tá de volta, o Rony Oliveira tá de volta, tem notícia no sábado, fala Rony.
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2: E daqui a pouco, às 15h, tem clássico do futebol pelo Campeonato Catarinense da Série B. O jogo das equipes de Jaraguá do Sul, no clássico local entre Juventus e Jaraguá, foi antecipado de domingo para hoje, às 15h, devido ao jogo do Brasil. Também no esporte, amanhã está confirmado o jogo do Jaraguá Futsal, que volta a jogar pela Liga Nacional neste domingo, às 11h na Arena contra o Cascavel. O Samai vai iniciar na próxima segunda-feira uma obra de implantação de rede de água na JGS 461, a rua Elza Trapmaier até a JGS 466 no Santo Estevão, no Garibaldi. Serão implantados aproximadamente 6 quilômetros de rede de água com tubulações de 85 e 150 milímetros de diâmetro. E para você que está interessado em adotar um cachorrinho ou um gatinho, a Fujama está lembrando que está com a sua feira pet acontecendo neste momento até por volta do meio-dia no seu estande na Expo 150 no Parque de Eventos. Os interessados em adotar um animal devem levar documento com foto e comprovante de residência em nome do tutor.
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2: 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Bora lá, eu continuo por aqui, sou Gisela Barodi e a partir de agora toca tudo. Você vai pedindo seu som, a gente vai rodando por aqui. O tempo continua daquele jeito, mas a cara tá amarrada, não liga não pra ele. Temperatura está nos 16 graus aqui em Jaraguá do Sul e a gente faz a festa com você. Um abraço já pra galera que tá pedindo. Ah, Gi do céu, o que que tem de presente aqui no Toca Tudo? Tem um passaporte da diversão pra você descer pra BC por conta da RBN, isso mesmo. Gi do céu, tá louca? Não, você vai descer, vai aproveitar lá a Aventura Jurássica, o Cinema 3D, o Classic Car Show e muito mais, e todo translado por conta da RBN. Então vamos descer pra descer, bum, juntinho. Vai pedindo seu som, se a gente roda pra você e ainda você pode faturar aí o passaporte da diversão. A Luciana de Joinville tá ouvindo a gente. Gi, tô sempre louquinha pra curtir aí o Toca Tudo. A Francine tá aqui no centro de Jaraguá do Sul, tá pedindo Sonho de Todo Casal. Bora lá então.
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0: Seu som aqui no Toca Tudo, valendo o passaporte pra descer, pra BC se divertir em Balneário Camboriú. Oi, Eliandra Jaraguá Esquerdo, tá por a gente aqui, tá pedindo seu som. O Kleber do bairro Havaí também. Então, bora que a gente roda o que você pede. Tem Feels Like I'm Falling Love.
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0: Tem aqui o som que o pessoal tá pedindo, Coldplay no ar.

0: Bora ver por aqui, Coldplay deu um recadinho. Tem gente que tá falando de vou almoçar na Expo, passa gastronômica pra lá, tá maravilhosa, com delícias. E ainda, 15% de tudo que é vendido na alimentação da Expo 150 é destinado a várias entidades aqui de Jaraguá do Sul. Então, bom almoço pra você que está se deslocando ali, né, André? O André da Amizade que tá, tô indo lá pra Expo, vou almoçar por lá. Então, bom almoço pra você.
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2: Até o meio-dia tem Toca Tudo aqui na RBN. O pessoal tá pedindo música aqui. O Roberto, ó, eu enganei o que foi falar o Renato, falei Roberto. É o Roberto de Curitiba. Gi, eu tô ouvindo vocês pelo aplicativo aqui em Curitiba. Tá frio! Eu sei que deve estar, se aqui tá friozinho, imagina aí. O André do Amizade também tá ligadinho com a gente, tá pedindo som. Bora lá então. Toca Tudo, tem primeira noite com o Pixote.
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0: 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Na música aqui do Toca Tudo, você pediu, a gente rodou Panda, Eu Te Seguro, antes, Primeira Noite com o Pixote. Vamos que vamos, aqui tem gente com a gente, ligadinho, torcendo pra ganhar esse passaporte pra descer pra ABC. A Anísia tá ligada com a gente aqui, um beijo, Anísia. O Jair também, ouvindo sempre a melhor. De Coloca Eu no Sorteio. Um abraço aí, Jair, tudo de bom pra você. O Leomar voltou aqui, bom dia, amiga. Quando eu limpava a casa, a patroa fez esse bolo de bolacha. Ai, vamos ganhar esses prêmios hoje. Ai, Leomar. Ô, Milda, que bolo gostoso esse. Deve estar, né? Bom dia pra você. 11:23.
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0: Combinado, Renato.

0: mais. O Thiago tá aqui no Jaraguá 99, quer descer pra BC. A Marilda Almeida também tá aqui. Tô no Jaraguá 99, quero participar do sorteio. Quem mais? Bom dia, Jimmy. Coloca no sorteio do passaporte pra BC. 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Tô aqui fazendo meu crochê, ouvindo seu programa. O que que. Essa cor de linha é bonita, um rosinha que você tá fazendo. Que peça vai sair aí? Conta pra Gi, hein, Janilze? Adoro produtos de crochê, peças de crochê, de tricô. Adoro fazer também. Falta um pouquinho de tempo, mas é uma maravilha, né? É uma terapia. Conta pra Gi o que é que você tá fazendo. Tá chegando aqui o Michael. Oi, Michael. Pessoal de Pomerode, Gi, quando chega o sábado, gosto de pedir minhas músicas aí no Toca Tudo. Então, bora lá, menino.
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1: 11:32. Segue a festa aqui do nosso ouvinte.
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0: por aqui, a Marilda Almeida chegou por aqui, um abraço, bom dia. Bom dia, Gi, o Luiz Carlos do Jaraguá 99, tá bom aí, ó. Esse cachorrinho tá sempre animado, né, Luiz? Oi, Luciana, coloca aí eu no sorteio, tem mais gente chegando por aqui. Ah, agora ela mandou pra mim, ó, te fofa, você tá tricotando pra sua princesa, uma polaina pra netinha dela, mas ficou tão lindinha, cor de rosa, com um pontinho diferente, especial, adorei. Um abração aí pra nossa querida amiga que tá tricotando, crochetando, fazendo de tudo, maravilhoso, hein, né, Janilzi? Faz parte das nossas vidas, 11:42.
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0: E a gente toca tudo que você pede. É a última hora aqui de programação, antes do meio-dia. Toca tudo da RBN. Tem gente chegando por aqui de roda o meu som. O Denis tá ouvindo a gente. Tá em Rio Negrinho. Tá de nível hoje, Denis. Parabéns, felicidades. Muitos anos de vida. Boa sorte pra você. Tem mais gente que chegou. Erivelton também tá ligadinho com a gente. Bom dia, Erivelton. Jimmy, coloca no sorteio a Franceline do João Pessoa. Tá mandando um recadinho pra gente aqui. Tem mais gente pedindo som pra Gi aqui. Obrigada pelo carinho. A Adriane tá ouvindo. Gi, tô no centro de Jaraguá do Sul. Cheguei do trabalho agora, sério? E tô ouvindo você. Quero participar do sorteio. Boa sorte.
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0: Tocando o som que você curte pra você aí, minha linda. Lua Santana. Ela disse que é morena e quer ouvir esse som. Então tá.

0: aí o incansável Renato Santos, que está acompanhando, né, Renatinho? 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
2: Obrigadão, Renato. O Renato vai descansar daqui a pouco mais, continua lá no feirão. Ah, dá uma olhadinha no nosso Instagram que você vai ver o que tá rolando por lá. E à tarde ele vai estar aqui fazendo a tarde RBN com você nesse super sábado. Tem mais gente participando que daqui a pouquinho vou pro sorteador online, tá? Sortear esse passaporte para Balneário Camboriú. O Jefferson de Corupá tá pedindo o som aqui do Coldplay, mando ver sim. A Aline aqui da Vila Nova tá curtindo a gente. Toca pra mim, Gi, toca!

0: finalmente veio aí o som legal do Alisson G. Brigadão, Cerro do Meu Aço. Alisson de Massaranduba tá curtindo a gente. Toda a região curtindo a gente. Pessoal que baixou o aplicativo, não baixou, aí baixa o aplicativo no seu smartphone pra curtir a gente. Tem gente que ouve a gente pelo site rbnfm.com.br. De todas as maneiras, ouvindo a 94. Vai ficando por aqui o Toca Tudo, os últimos recadinhos de hoje. Ó, que foto da família que eu recebi aqui do Sadi. Fala, Sadi.
1: Olha aí, Ogi.
0: Ok.
1: Degustando o bolo sabor Prestígio, da padaria Prestígio, que ganhamos na RBN.
0: Aí, ganhou o bolo e foi lá buscar. Nossa, esse bolo tá lindo, deve estar gostoso. Tá ali a esposa do Sadi, o Eros, também tá o Noah. Não tô vendo você na foto, claro, né, Gi? Fui eu que tirei a foto, daí não apareci na foto, né? Sadi, um beijo pra vocês aí, família linda. Saudade de vocês. O Jefferson tá ligado com a gente, Bolonini tá ligadinho, quer participar aqui do sorteio. Já coloquei você no sorteador online, tá? Todas as participações foram pro sorteador online. E agora, bora então.
2: Oba! Parabéns! Tem presente pra você na manhã RBN.
0: Isso mesmo, pra fechar bem amanhã do sábado aqui no Toca Tudo, alguém vai faturar aí esse presente ou passaporte pra descer pra Balneário Camboriú por conta da RBN. Final 91-86. Final do que? Ano, hã? 91-86. Bora, Gi. Vê quem é por aqui. Aí, sortudo, é o menino Denis. Parabéns, Denis. Eu vou mandar um recado pra você aqui, tá? Beleza, meu amigo. Bom final de semana aí. Curte bastante o seu dia, todos os dias da sua vida aí. Um abração pra todo mundo que participou aqui da nossa programação durante a manhã. Vem aí as mais da RBN. Em seguidinha tem Renato Santos fazendo aquela curtição aqui na tarde, RBN, no seu sábado. E bora, bora que tem Expo, Expo 150 até amanhã no Parque de Eventos. Quero todo mundo lá, passando por lá, curtindo. As meninas da Rede Feminina me passaram que estão por lá mostrando os produtos, junto com a Sicredi lá. Tem mais gente que tá indo pra lá, Gi, tô indo pra Expo, é legal, legal. Bom demais, tá? Tira foto, manda pra gente aqui. E também tem jogo do Brasil, no domingo, bora Brasil. Eu tô falando que o meu placar aqui é 2-1, mas tomara que seja mais elástico, que o Brasil ganhe demais aí da Noruega. Vamos torcer junto? Beijo no seu coração, bom fim de semana.
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3: 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Boa tarde, 1:03.
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3: Opa, já estamos chegando. Ótima tarde de sabadão pra você. Hoje, sábado, dia 4 de julho, ano 2026. Muito prazer, eu sou Renato Santos. Já chego pra te fazer companhia com música, interação, bate-papo e prêmios também, tá bom? Até as 4 horas tem o nosso Tarde RBN. E é claro que eu conto com a sua audiência, com a sua sintonia, com a sua interação. Hoje tem prêmios. Hoje tem 2 graules de chope lá da Croceta Beer e ainda Passaporte da Diversão lá para Balneário Camboriú. Vai mandando mensagem de áudio ou ainda mensagem de texto. 8837-5377. Para começar o programa, um sucesso de Fido Manjeca com Rio Negro.

0: O sucesso de Leão Magalhães com Wesley Safadão, dois amigos. 1:23 agora, para fechar o primeiro bloco aqui do nosso Tarde RBN, deste sabadão maravilhoso, dia 4 de julho, ano 2027. Hoje fazendo 15 graus em Jaraguá do Sul. O céu tá parcialmente nublado, mas o dia tá lindo, hein, gente? Amanheceu aquele dia meio que chuvoso, aquele dia gelado com 10 graus. O sol agora apareceu e o sabadão tá maravilhoso. Que coisa boa, hein? Ainda rolou por aqui um sucesso de Marcos e Belucci, Coração Está em Pedaços. Hey Soul System, sucesso de Dream. Pensamentos Intrusivos com o Tiaguinho. Nessas horas, Matheus e Cauã. E lá no início, Fidu Majeca com Rio Negro e Solimões. Duplas maravilhosas abrindo nosso Tarde RBN deste sabadão, final de semana, pré-jogo da seleção brasileira. Que coisa maravilhosa, hein? 1:24, deixa eu mandar um abraço aqui para Márcia. Já tá na nossa sintonia, né, menina? Querendo concorrer aos prêmios de hoje. Hoje tem 2 graules de chope lá da Crocita Beer e tem também passaporte da diversão lá pra Balneário Camboriú. Já vai mandando tua mensagem. 8837-5377. Quem mais tá por aqui, hein? A Tami. Oi, Renato, tudo bem? Tudo ótimo? Tô indo pra Corupá curtindo a RBN. Quero passaporte da diversão. Tá bom, então. Valeu. Ótimo final de semana pra você, viu? Obrigado pela preferência. Muito bom ter você com a gente. Quem mais tá por aqui? Marileia. Tudo bem, Marileia? Que coisa boa falar com você, menina. Nesse sabadão, bom final de semana. Obrigado pela parceria. A Sueli também tá mandando boa tarde. Ela tá em Corupá, mandando boa tarde pra todo mundo, acompanhando a nossa programação. Abraçando também a nossa amiga Carla, tá dizendo que tá ouvindo a rádio em Guaramirim. Olha que coisa boa, hein? Pessoal de Guaramirim, sempre nos dando carinho da audiência. Bom sabadão pra vocês. Até as 4 horas, eu daqui, você daí, nós dois juntinhos, na 94.3, a rádio das nossas vidas. Hora certa, 1:24. Boa tarde.
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0: 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Boa tarde.
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0: Tarde RBN seguindo por aqui nesse sábado maravilhoso. Final de semana chegou. Ai, ai, ai, muita gente na expectativa pro jogaço de amanhã, Brasil e Noruega. E qual é o seu placar pra amanhã, hein? Conta pra gente, vai. 8837-5377. Eu já vou falando que eu quero que o Brasil ganhe de 2-0. É isso, 2-0 para o Brasil. Tô muito otimista. Não tem essa de rola, não, tá? Ai, ai, ai, quem vai fazer gol amanhã? Tô pensando aqui, Vini Júnior, talvez o Rayan, o Endrick. É, né? São os melhores jogadores que a gente tem na nossa seleção. E a, qual é o teu palpite, hein? Conta pra gente. 8837-5377. Hoje valendo o Grauler de chope e também passaporte da diversão lá pra Balneário Camboriú.

0: Sucesso na nossa programação 1:36. Beijei a cura, Diego e Vitor Hugo.
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1: Hora certa, 1h44, daqui a pouco a gente volta.
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1: Tarde RBN, 15 minutos para as duas e a gente vai correndo pro nosso zap 8837-5377. Hoje valendo o passaporte da diversão lá pra Balneário Camboriú e também dois graulers de chope lá da Crocetta Beer. 8837-5377 é o zap aqui do nosso programa, tá bom? O nosso amigo Leomar já tá passando por aqui. Fala, Leomar.
7: Boa tarde, meu amigo Renato. Tudo bem, Leomar Figueira?
1: Certo.
7: Que sufoco ontem, né?
1: Pois é.
7: Do Cabo Verde. E o Renato, bota no sorteio aí. E amanhã 2-1 pra Noruega aí. Representa o nosso sorteio aí, amigão. Um abraço, valeu, tchau.
1: Eu sei que você tá secando, mas vai dar Brasil, tá, Leomar? Vai dar Brasil. Quem mais tá por aqui? Oi, quero participar do sorteio. Tudo bem contigo, David Franco? Obrigado pelo carinho, tá bom? A Thaís dos Santos também já tá mandando mensagem. Tá no Jaraguá 99, quer passaporte da diversão lá pra Balneário Camboriú. Fala, Tiagão.
8: Oi, Renato.
1: Oi.
8: Eu quero participar do sorteio, é o Thiago aqui do Jaraguá 99.
1: Valeu, Thiago, ótimo final de semana pra você, tá bom? Obrigado pelo carinho. Marilda de Almeida, oi Renato. Marilda do Jaraguá 99, quero participar do sorteio da melhor rádio da região. E claro que a RBN faz parte da minha vida, que coisa boa, né? Que bom ter vocês com a gente. 1h47.
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1: E é por vocês que a gente toca música boa. César Menotti, Fabiano, não era eu.

0: som tá torando na RBN 94.3, a rádio da minha vida. Gotejou no celular, sucesso muito legal deles. Ai, ai, ai, esses caras cantam demais. Fred e Fabrício com Cleiton e Romário. Rolou por aqui ainda Mari Fernandes com Lauana Prado, a música maluca. Tio Sor, Bruno Moss, Amoreco, Simone e Simaria, não era eu, César Menotti, Fabiano. Ai, ai, ai, uma música melhor que a outra, hein, gente? 8837-5377, sabadão na companhia da sua 94.3, a rádio que você escolheu ouvir em Jaraguá do Sul e região. E hoje tem 2 graules de chope, não é apenas um, são 2 graules de chope e ainda passaporte da diversão lá pra Balneário Camboriú. Ô, Renato, são 2 ouvintes, sim, 2 ouvintes que serão premiados na programação RBN. Lá no final do programa, 2 ouvintes vão levar pra casa 2 graus de chope e ainda passaporte da diversão lá pra BC. Vamos descer pra BC com a RBN? 2:02, vou para o intervalo, já já volto atendendo você. Pra confirmar, 12:02. Ótimo sábado.
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2: E daqui a pouco, às 3 da tarde, tem clássico do futebol pelo Campeonato Catarinense da Série B. O jogo das equipes de Jaraguá do Sul, no clássico local entre Juventus e Jaraguá, foi antecipado de domingo para hoje, às 15 horas, devido ao jogo do Brasil. Também no esporte, amanhã está confirmado o jogo do Jaraguá Futsal, que volta a jogar pela Liga Nacional neste domingo às 11 da manhã na Arena contra o Cascavel. O Samai vai iniciar na próxima segunda-feira uma obra de implantação de rede de água na JGS 461, a rua Elza Trapmaier até a JGS 466 no Santo Estevão, no Garibaldi. Serão implantados aproximadamente 6 quilômetros de rede de água com tubulações de 85 e 150 milímetros de diâmetro.
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0: Seguindo nesse sabadão maravilhoso, ensolarado, 16 graus. Ai, ai, ai. Tá friozinho, né? Tá uma delícia lá fora. Que coisa boa. E é bom melhor. Aliás, é melhor ainda. É muito bom ter você com a gente nesse sabadão sensacional. Agora 2:05. Osnildo, tudo bem por aí, meu querido? Bom sábado.
7: Ô,
0: Renato. Ô, meu certo, querido.
7: Osnildo, Brasil 2. Noruega 0. Beleza? Me coloca no sorteio aí.
0: Beleza.
7: É nóis. que o programa é show. Um abraço.
0: Valeu, Osvildo. Bom sabadão pra ti, meu querido. Oi, Renato. Boa tarde. Tudo bem? Tudo ótimo. Me coloca no sorteio. Domingos. A Rádio RBN faz parte da minha vida. Valeu, queridão. Bom final de semana. Erivelton. Oi, Renato. Boa tarde. Aqui é Erivelton, do Jaraguá 99. Quero participar dos sorteios. Já tá participando. O Daniel também tá na nossa sintonia. Daniel Pilze, lá do Água Verde. Ele tá dizendo, Renato, eu quero Croceta Beer. Ah, tá acompanhando o nosso programa, né, meu querido? Valeu, bom final de semana. Muito bom ter você na nossa companhia.
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0: 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Essa rádio é tudo de bom. Agora aquele pagodinho maravilhoso com Ferrugem e um Sorriso Maroto.

0: Sucesso de Bruna Viola, Bate na Madeira, 12:11, ótimo sábado.
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Sucesso de Avni e Matheus Fernandes. Coração. Ah, coração cachorro. Essa música deu o que falar, viu, quando foi gravada. Porque o cantor original, o autor dessa música, é um cantor internacional. E aí disse que queria direitos autorais. Enfim, uma loucura, viu? Coração cachorro, late coração, enfim, como quer que você queira chamar. É uma música que ainda toca bastante nas maiores rádios do Brasil e toca na RBN, a rádio que toca todos os sucessos, a rádio da sua vida. Ótima tarde pra você, bom sabadão. Hoje tem prêmios, tem 2 graulers de chope lá da Croceta Beer, tem também passaporte da diversão lá pra Balneário Camboriú. Eu quero a sua mensagem, quero ouvir a sua voz e já aproveita, dá o seu palpite para o jogo do Brasil contra a Noruega amanhã, 5 da tarde, pela Copa do Mundo 2026. Eu continuo falando que o Brasil vai ganhar de 2-0. É o palpite aqui do Renato, tá bom? Estou bastante otimista. Wilson Margot, show, Renato, boa tarde. Valeu, queridão, boa tarde pra ti. Obrigado pelo carinho, pela preferência. Sempre bom ter você comigo. Quem mais tá por aqui? O meu amigo Ricardo tá dizendo: oi, Renato, boa tarde. Eu estou na escuta do programa. Ele tá lá em Joinville. Olha que bacana, lá no bairro João Costa. Ótima tarde pra vocês de

0: Joinville, acompanhando a nossa programação. Quem mais está participando por aqui? Minha amiga Patrícia. Renato, boa tarde, tudo bem? Tudo ótimo. Eu quero o Shopping da Crosseta Beer, tá em Guaramirim também, né? Mandando mensagem pra todo mundo, valeu. Ótimo final de semana. Lúcia, oi Lúcia, tudo bem contigo, Lúcia? A Lúcia tá no hall, em Jaraguá do Sul, ouvindo a 94.3, em alto e bom som, incomodando todo mundo no final de semana. Que coisa boa. Roseli Segundo já tá passando por aqui, né, Roseli? Oi, Renato, boa tarde, me coloca no sorteio. A RBN faz parte da minha vida, Renato. Tá bom então, queridona. Hora certa, 2h24.
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1: 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Tudo ótimo com você, tudo Lady Laura, como diz, um grande comunicador. 12h25, isso aqui tá uma loucura, viu? Deixa eu mandar um abraço aqui para o Fabrício, tá na nossa sintonia, tá na estrada, tá dirigindo, acompanhando o nosso programa. Ele falou que tá a caminho de Balneário Barra Velha, tá na BR-101, acompanhando a 94.3. Tá também incomodando o pessoal que tá com ele, né? Diz que tá com o carro cheio, tem muita gente ouvindo ele, né? Afinal de contas, ouvindo ele não, me ouvindo aqui na 94.

Balneário Camboriú. Dois ouvintes serão premiados nessa tarde de sabadão. E agora trazendo ele, João Gomes. Meu pedaço de pecado, canta João Gomes.

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1: Música de Michel Teló, exagerado, 12h32. Bom sábado pra você.
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0: música muito bacana rolando na programação 94.3. Maiara e Maraísa, Felizes para Sempre, Balanço da Rede, Matheus Fernandes com o Chão de Avião. Ainda rolou por aqui o sucesso de Janaína com Eduardo Costa, Te Amo e Te Desejo, Leve Belfort, You Love Me, sucesso de Marshmallow com o Jonas Brothers. A linha, claro, de Michel Teló, Exagerado. Lá no início, João Gomes, Meu Pedaço de Pecado. 2h44, ai, ai, ai, já passou 15 minutos agora, faltando para as 3 da tarde. Por aqui a gente segue, é o Renato Santos, até as 4 horas vou te fazendo companhia com música, interação, bate-papo e prêmios também. Hoje tem Passaporte da Diversão lá para Balneário Camboriú e tem também 2 graules de chopp da Croceta Beer. Quer levar? Então já vai mandando mensagem 8837-5377. Oi, Renato, tudo bem? Tudo certo, Deus te abençoe. Renato, quero passaporte pra BC por conta da Rádio RBN Janilze do Jaraguá 99, mas também, Renato, quero chope. Tá bom, então. Vai lá torcendo, tá? Quem mais tá por aqui? Oi, Renato, boa tarde, Deus abençoe grandemente a sua vida, ótimo sábado pra todos nós. Quero ganhar passaporte da diversão pra Balneário Camboriú. Luiz Carlos, também do Jaraguá 99, já interagindo por aqui. Valeu, queridão. Ai, ai, ai, tem muitos áudios chegando. Esse daqui mandou 3 de uma vez. Fala comigo.
1: Oi, boa tarde. Eu gostaria de saber se você fizesse o favor de dizer pra mim o que que tá escrito aqui.
0: Onde?
1: Porque eu liguei de manhã pra lá e agora tem um... Tem 2 escritas aqui que eu não sei o que que é. Você
0: podia... Manda pra gente essa escrita aí, vai, querida.
1: Porque eu não sei ler, tá?
0: Manda essa escrita pra mim, manda pra mim que aí eu já vou decifrar tudo isso aqui pra ti, tá? Eu também não sei do que é, manda pra nós que eu já te falo, já te mando um áudio aí, tá bom? Valeu, ótima tarde pra ti. Ah, meu querido, aqui é assim, a gente vai desenrolando as coisas, aqui a gente resolve tudo no ar mesmo, tá bom? Ah, meu Deus, 12h46, intervalo, daqui a pouco tem muito mais. Antes, abração aqui pra nossa amiga Michele, tá na nossa sintonia, né, Michele? Boa tarde pra você, menina. Obrigado pelo carinho, pela preferência. Sempre bom ter você com a gente. A Nath. Oi, Nath, tudo bem contigo? Tá no centro de Jaraguá do Sul. Disse que tá curtindo a RBN, tá no carro, ouvindo a 94.3. Valeu! RBN. 2h46, bom sábado.
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0: 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Ótima tarde pra você.
4: Tarde.
0: Eu quero dar Growler de shopping pra você. Quero dar passaporte da diversão. Vai ligando nada, Renato. Vai mandando mensagem. Não aceito ligação. Só mensagem de áudio ou mensagem de texto. Vocês estão me deixando malucos, tá, gente? Depois dos 35, a cabeça do Renato fica maluca. Aí fica mandando um monte de mensagem. Fica ligando, não. Não é pra ligar. É pra mandar mensagem de áudio ou mensagem de texto. 8837-5377. Valendo Growler. Shop lá da Crosseta Beer e passaporte da diversão pra Balneário Camboriú. Vamos descer pra BC junto com a 94.3. Chegando o sucesso de Israel e Rodolfo, moral da história.

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0: música apaixonante de Léo Chaves, Por Causa de Você, música muito bonita. Fechando mais uma hora do nosso Tarde RBN, sabadão maravilhoso, dia 4 de julho, ano 2026. 17 graus em Jaraguá do Sul, que coisa boa, hein? Deixa eu mandar um abraço aqui pro pessoal que tá na nossa sintonia. Carol, da Ilha da Figueira, querendo levar passaporte pra BC, né, minha querida? Bora, bora, sabadou! Ótima tarde pra você, viu? Bom final de semana, Caroline. Que bom ter você na nossa companhia. Quem mais tá por aqui? Tem tanta gente, tá? Muita gente mesmo, mandando mensagem aqui pra nós. Ricardo, tudo bem contigo, Ricardo? Ótima tarde, obrigado pelo carinho, pela preferência. Bianca, ótima tarde, Bianca. Tudo de bom pra você, bom sabadão. João, oi, Renato, me coloca no sorteio, já tá concorrendo. Carlos Eduardo, tudo bem contigo? O Carlos Eduardo também tá na Ilha da Figueira, mandando mensagem pra todo mundo, aqueles que estão conectados na 94.3. Obrigado pelo carinho, obrigado pela preferência. Quem mais tá por aqui? Luciene, oi, Renato, boa tarde, tudo bem contigo? Renato, quero ganhar passaporte, quero ganhar Growler de Chopp também, tá bom então. Brian, boa tarde, Brian, ótimo sabadão, bom final de semana, menino. Bom sábado pra todo mundo, pra toda a família, viu? Intervalo, daqui a pouco tem muito mais. 3:02.
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2: A Expo 150 termina amanhã domingo com mais de 100 palestras, 40 expositores, 30 painéis e um total de 130 atrações com entrada gratuita. O evento é promovido pela CDL, pelo Centro Empresarial e também pela CIGES, em parceria com a Prefeitura de Jaraguá do Sul. E a Praça Gastronômica da Expo 150 vai reverter 15% de todo o faturamento para instituições beneficentes da cidade. E o ticket médio das refeições está estimado em R$35 e o chopp R$17. E hoje, sábado, vai ser um sábado de muito basquete na Arena Jaraguá, que vai ser palco do 24º encontro de polos do projeto A Bola da Vez, mais conhecido como Trio Ball. Os jogos de basquete indoor são disputados em trios e vão envolver cerca de 400 crianças dos 10 polos existentes na cidade. O evento é promovido pela JAB, com apoio da Prefeitura e também da CECEL.
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0: Alegria, alto astral e música boa. O sucesso de Zé Neto e Cristiano, Barulho do Foguete.

Galera, eu queria pedir aqui uma salva de palmas pra todos vocês. Deixa eu beijar pro nosso irmãozinho Michel Teló, que fez essa música juntinho com a gente. A gente fez no intuito de fazer a galera dançar num clima que é mais ou menos assim, ó.

Vou fazer o seguinte. Xará, xará, chega aí, meu parceirinho, vem cá. Vamos colocar a galera pra dançar. Mãozinha pra cima, né? Vem.

Eu vou contar até três e eu quero ver todo mundo batendo na palma da mão, hein?

0: Sucesso de Belém, meu abrigo, 1h25 na programação mais alegre do seu rádio. Essa é a RBN 94.3, a rádio da minha e também da sua vida. Até as 4 horas, eu, Renato Santos, vou te fazendo companhia com muita música, muita interação, bate-papo e prêmios também. Hoje tem 2 graules de chopp da Crocita Beer e tem também passaporte da diversão lá para Balneário Camboriú. Valendo passaporte e graules de chopp. 8837-5377. Vivian, tá na nossa sintonia. Ótima tarde para você, bom sabadão. Obrigado pelo carinho, pela preferência. Sempre bom ter você comigo, tá bom? A Emily também tá mandando boa tarde. Ela tá, sabe onde? Em Xerender, dizendo: oi, Renato, boa tarde. Tô na sintonia da RBN. Quero passaporte da diversão, tá bom então. Bom final de semana pra você, viu? Obrigado pelo carinho, obrigado pela preferência. Sempre bom ter vocês com a gente. Whindersson, oi, Renato, boa tarde. Boa tarde, tudo bem? Renato, quero chopp, quero passaporte. Tá bom, bom sabadão pra ti. Obrigado pela preferência. E 26, intervalo.
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0: 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Sucesso de Ed, Brito e Samuel, Romance Rosa. 3:32. Excelente tarde pra você.

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0: Sucesso de mão no batidão com Guilherme Benuto, Torre Eiffel, pra fechar o nosso penúltimo bloquinho aqui do nosso programa. Ainda rolou por aqui Fred e Fabrício com Bruno e Marrone em Tentação. Tá vendo aquela lua, Exalta Samba. Coldplay, BTS com sucesso My Universe. Romance Rosa, Ed Brito e Samuel. Cinco sucessos aqui na nossa programação pra você curtir no sabadão, nesse sábado maravilhoso. Hoje, dia 4, gente. Véspera da seleção brasileira entrar em campo contra a Noruega. Faz o seguinte, vou para o intervalo, daqui a pouco volto trazendo o bloquinho saideira. 3h46.
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0: 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Boa tarde.
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0: Boa aqui, um saideira. E agora trazendo o sucesso do Tairone com a Marília Mendonça. Você tá preparada?

0: sucesso do Luan Santana com a Luísa Sonza, Coração Cigano, pra fechar o nosso Tarde RBN desse sabadão.
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0: Agora a gente vai saber quem é que leva pra casa passaporte da Diversão lá pra Balneário Camboriú e também Growler de Chope lá da Croceta Beer. Vamos colocar os nossos tambores pra tocar por aqui, afinal de contas, muita gente participou no programa de hoje. Final do telefone 2167. Final do telefone 2167 é que tá faturando passaporte da Diversão pra Balneário Camboriú. Parabéns, minha querida Thaís dos Santos. Ô Thaís, leva pra casa passaporte da Diversão, vai descer pra BC por conta da RBN, tá bom? Agora a gente vai saber quem é que leva pra casa o Growler de Chope lá da Croceta Beer, são dois. Final do telefone 1824, pode comemorar e também, claro, beber com moderação, meu querido Daniel Pilze, lá do Água Verde. Vai levando o Growler de Chope lá da Croceta Beer. Os dois podem passar a partir de segunda-feira aqui na 94 Rádio RBN, tá bom? Gente, vou ficando por aqui. Beijo no coração de vocês. Bom final de semana. Segunda temos encontro marcado na RBN, a rádio da minha e também da sua vida. Valeu, até a segunda.
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2: O município de Jaraguá do Sul realiza o workshop Primeiros Sinais do Autismo, informação que faz a diferença, dia 7 de julho, semana que vem, a partir das 7 da noite, no auditório da Unisociesc, junto ao Shopping Partage. As inscrições podem ser feitas por meio do formulário eletrônico do evento ou pelo WhatsApp 47-2106-8456. E o programa Reforma Casa Brasil está com novas regras que aumentaram o limite de renda familiar para até R$13.000 por mês, com juros de 0,9% ao mês e prazo para pagamento em até 6 anos, com financiamento que pode chegar até R$50.000. A informação foi repassada nesta semana durante entrevista no programa Portal pela superintendente de habitação da Caixa na região norte do estado, Johanna Steiner.
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1: O município de Guaramirim começou um programa de reforma, revitalização e implantação de novos abrigos de ônibus. Atualmente, Guaramirim possui 127 paradas de ônibus cadastradas. Nesta primeira etapa do programa, estão previstas 42 reformas estruturais de maior porte, incluindo substituição, recuperação de estruturas e adequações necessárias. E os casos de síndrome respiratória aguda grave, as complicações da gripe, já somam 142 casos em Jaraguá do Sul neste ano. São 36 de influenza, 9 de Covid, 57 por outros vírus e 40 não especificados. A maior concentração de casos ocorreu nos meses de maio, com 44, em março foram 36 casos e 34 casos em abril. Nas unidades básicas de saúde e nos hospitais, as principais queixas estão relacionadas a estas doenças, especialmente entre crianças, idosos e pessoas com doenças crônicas.
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2: No final do século XIX, a região de Jaraguá do Sul começou a ser ocupada por imigrantes europeus, principalmente alemães. 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
1: Atende aí, bebê. Fala comigo.

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1: O maior fenômeno da música sertaneja para cantar com nós, nosso amigo Michel.

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1: 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E a fonte. 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